0: Já tem acordo e devem ser votadas. Uma é o projeto de lei que incentiva empresas a instalarem ou ampliarem centros de processamento de dados no Brasil. A outra é sobre a Política Nacional de Minerais Críticos e Estratégicos. Também está na lista de prioridades definidas pelo presidente do Senado após reunião com o presidente Lula e com o presidente da Câmara, Hugo Mota.
1: Eu acho que essa semana vota a taxa das blusinhas, a retirada que não tinha, nunca teve isso, ela volta, como deve votar o Redata, que vai estimular data center, o Brasil precisa de investimento, isso pode ser perto de 1 trilhão de investimento, deve votar também minerais críticos, nós somos a segunda reserva do mundo em terras raras e só exploramos 30% do ponto de vista geológico. Nós vamos ter muito boa notícia para frente.
2: Ô Senes, existe o desejo do governo e o que é possível num espaço de tempo muito curto, né? Como é que você vê essa agenda do esforço concentrado?
3: Olha, eu acho que é comum no processo eleitoral brasileiro que o Congresso fique meio suspenso e, no ponto de vista do funcionamento regular, e os presidentes das casas definam semanas específicas nas quais se faz toda a negociação e votação de temas prioritários. É isso que a gente está vendo agora, essa semana, que vai ser bastante corrida. Eu acho que tem nessa pauta que está pendente, você tem dois tipos de pautas, mas algumas que são mais de caráter estrutural, políticas públicas importantes, e eu incluiria a de minerais críticos e o Redata, que é essa proposta de um marco regulatório de atração de investimentos para data center. Isso tem pouco impacto eleitoral, ele é mais políticas que estão sendo discutidas há um bom tempo já, são importantes, mas eu diria que do ponto de vista do apelo social ele é relativamente baixo. E tem uma segunda agenda, aí sim, um pouco mais complicado, que são os temas que têm, além de serem relevantes, eles têm um impacto eleitoral claro, que aí é a questão do 6x1, né, a jornada de trabalho, a questão da taxa das blusinhas, famosa taxa das blusinhas, que é uma medida provisória, que caduca, já está em vigor, mas ela caduca se não for votada até a semana que vem, e temas que têm a ver com algumas ações de impacto direto na população. Esse é um segundo da negociação mais complicada, por isso que a primeira parte, como ele já está sendo discutido e tem menos caráter eleitoral, ele deve ser aprovado. Os que têm um apelo eleitoral mais direto, muito possivelmente vai sofrer uma resistência da oposição. O Alcolumbre, que é o presidente do Senado, é ainda uma figura que não definiu 100% sua posição, ele está em negociação com o Lula para uma série de temas, mas não está inteiramente alinhado ao Lula, então pode ser que segure no Senado algumas dessas negociações. Já o Hugo Mota, presidente da Câmara, aí sim, esse ele está bastante mais alinhado com o presidente Lula e deve tentar acelerar as matérias. Vamos ver o braço de ferro. Eu não acho que aprove as três de caráter eleitoral, mas eu acho que umas duas entre elas deve ser aprovada sim.
2: A taxa das blusinhas é a mais provável e mais simples, né?
3: Exato. Está tendo uma resistência grande do setor que se sente com uma competição desleal, né, no Brasil, principalmente o pessoal do sapato, vestuário, etc. Você vê que tanto a relatoria como o líder do governo que foram entrevistados, apesar de serem do lado do governo, estão mostrando uma sensibilidade para esse apelo. Mas acho que a tendência é aprovar sim e depois fazer um arranjo mais para frente que acomode os dois lados, a indústria nacional e o acesso às camadas mais baixas a essas compras internacionais de baixo valor.
2: Zé Vicente, qual que é a tua análise? Quais podem ser os efeitos da aprovação ou não dessas pautas mais eleitorais aí nessa semana?
4: Olha, os efeitos serão um grande ativo, né? Sobretudo para a campanha do presidente Lula. Afinal de contas, como bem disse o Senes, né? Duas das propostas que ali estão têm um impacto político muito intenso. Uhum. A blusinha e o 6x1, né? Que tem 70% de aprovação em popularidade, é óbvio que ninguém terá coragem de votar contra. Uhum. E votando a favor, seguramente o Lula vai bater bumbo, dizer que definitivamente ele construiu aí uma nova forma de adequar as necessidades do trabalho do trabalhador para ter uma vida mais adequada, mais confortável, coisa que o vale. E essa blusinha já está com favas contadas, né? Todo mundo que quer ali comprar sua blusinha por até 50 dólares, né, vai ficar muito satisfeito de ter essa ideia. Agora, o que nós temos aí é uma... Se a gente pudesse ler os sinais ou interpretar os sinais como eles se apresentaram, né, a primeira daquela foto do Alcolumbre, o Hugo Mota, o Lula, tudo de mão dada, abraçado, né, e trocando juras de amor, então... Tudo leva a crer que já estamos com o jogo ajustado, né? O jogo jogado, como se diz. Logo, é muito provável que, de repente, vai passar, como se diz na gíria aí, toda molhada. Uhum. Todas essas medidas deverão ser aprovadas e, com isso, aliás, até um sinal importante disso foi o Bruno Dantas, né, abrindo mão, né, do Tribunal de Contas, a sua cadeira no Tribunal, para o Rodrigo Pacheco.
2: Que é o indicado de Alcolumbre, de a vontade de Alcolumbre, né? Para o Supremo, mas para o TCU, talvez possa fazer parte desse acordo?
4: Exatamente, né? E mais, acresça-se a isso, talvez, a informação mais importante, né? O pré-sal, né, lá da Foz do Amazonas, está bombando, né? E seguramente já entrou na mesa de negociação para que, com isso, o Alcolumbre tenha bastante capacidade de fazer condições nesse sentido. Então, eu acho que o jogo está jogado, está tudo desenhado, se é que combinaram direitinho com os russos, parece que vai aprovar todos os projetos.
2: Veja a seguir, após pausa de um mês, Irã e Estados Unidos voltam a trocar ataques. E representantes do Brasil e da Casa Branca fazem primeira reunião para discutir o tarifaço. A gente volta já.

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19: O governo federal retomou hoje as negociações com a Casa Branca sobre as tarifas aplicadas pelos Estados Unidos a produtos brasileiros. O encontro terminou sem avanços concretos e uma nova reunião deve ser marcada.
20: Os ministros do Desenvolvimento, Indústria e Comércio, Márcio Elias Rosa, e das Relações Exteriores, Mauro Vieira, conversaram de forma virtual com o representante do comércio dos Estados Unidos, Jameson Greer, na tarde desta segunda-feira. Em nota conjunta, eles declararam que a reunião foi uma forma de reafirmar que o Brasil está aberto ao diálogo e lembrar os laços de amizade e de comércio mutuamente benéfico entre os dois países. Os ministros também reiteraram que o governo brasileiro não concorda com as medidas unilaterais e disseram ser injusto o tratamento discriminatório adotado contra o Brasil. Em julho deste ano, os Estados Unidos anunciaram duas tarifas adicionais sobre produtos brasileiros. Uma delas, de 25%, foi aplicada com a alegação de práticas comerciais desleais por parte do Brasil. A outra, outra sobretaxa de 12,5% tem como justificativa falhas na fiscalização de trabalho forçado. O Brasil nega as acusações. Depois da reunião desta segunda-feira, os dois países concordaram que as negociações sobre o tarifaço devem continuar em nível ministerial. A ideia é que eles voltem a conversar para revisar o progresso das reuniões técnicas previstas para as próximas semanas.
17: E há um reconhecimento de que nós estamos face de um novo cenário, novas bases, não é? E que nós vamos daqui para frente discutir como restabelecer essa relação comercial. Eu mencionei a eles que não é do interesse do Brasil que haja uma retração da participação dos Estados Unidos na nossa pauta exportadora. Ao contrário, ao longo de 2 séculos, eles foram o principal parceiro comercial do Brasil. E nós queremos que isso volte a acontecer, mas para isso é preciso que haja da parte deles o reconhecimento de que, para reequilibrar, o acordo precisa ser reciprocamente bom.
20: A conversa de hoje foi agendada depois de um telefonema entre os presidentes Lula e Donald Trump em 21 de agosto. Na semana anterior, o Brasil iniciou a aplicação da Lei de Reciprocidade, que permite retaliar medidas comerciais consideradas injustas ou desproporcionais. Um processo longo que começou pela retomada do diálogo diplomático.
21: Eu acho que o impacto das eleições é o que deve definir o tom que os Estados Unidos vão adotar. Então, a partir de novembro, nós veremos muita diferença. Então, por isso, esse impacto das eleições é essencial para saber os rumos das relações Brasil-Estados Unidos.
19: Rosenis, o Brasil retomou esse diálogo com os Estados Unidos, depois do telefonema do presidente Lula ao Trump, mas, ao mesmo tempo, iniciou um pouco antes aquele processo, né, previsto da lei de reciprocidade. Uhum. Esses dois caminhos podem caminhar juntos?
22: Olha, esse embrólio todo com os Estados Unidos, ele tem muitas dimensões, né? Ele tem processos com relação à investigação de práticas comerciais do Brasil, que são mecanismos internos americanos, do governo americano, de vários departamentos, e o USTR, que é a representação comercial, do Departamento de Comércio. Você tem alguns temas vinculados a questionamentos sobre práticas do Brasil em relação às plataformas, sobre o PIX. Você tem questões vinculadas ao aço e ao alumínio. Assim, é um pupurri de temas, é um arsenal. E em cima disso você tem uma camada política, né? Que é uma política, acho que do grupo do Trump, querendo penalizar o Lula, etc. Mas é uma camada, não é tudo. Parte desse tema, ele diz respeito a uma política mais ampla americana que depende do alinhamento Congresso e presidente americano. Porém, outra parte é estritamente função do presidente com as suas equipes. Então, independente, porque estou comentando isso, porque nos Estados Unidos tem o que eles chamam de midterm election agora, eleição de meio de mandato, e possivelmente os republicanos vão perder a Câmara, a maioria na Câmara, vai dar uma revertida lá, o Senado talvez. Eu diria que poucos temas vão alterar, mesmo com Trump perdendo a Câmara. Tudo indica que isso deve continuar. Talvez perca um pouco a intensidade, mas o processo tá na mesa. A outra questão é como o Brasil vai reagir. Eu acho que o Brasil está sendo muito cauteloso, corretamente. O nosso poder de barganha com os americanos é baixo, porque o que a gente importa dos Estados Unidos, a economia brasileira não pode abrir mão, ou seja, não pode retalhar onde ele está retalhando a gente, porque a gente depende daquele produto. E não sei se a gente tem condições de retalhar em temas que são realmente essenciais para o americano. Então, qual que é a conduta, no meu ver, correta do Ministério da Indústria e Comércio? A gente viu a entrevista do ministro, que inclusive foi nosso colega já aqui na bancada anos atrás, de tentar uma negociação para reduzir o dano. Eu acho que reverter vai ser muito difícil, ainda mais no processo eleitoral aqui no Brasil, talvez depois melhore alguma coisa, mas reverter eu acho praticamente impossível. O que pode fazer é reduzir dano em algumas áreas específicas desse pacote de maldades, né? Acho que a única questão que dá para dizer é isso, de maldades que os Estados Unidos está fazendo contra o Brasil.
19: Zé Vicente, como é que você vê essa questão, né? O que é preciso a gente observar daqui para frente para avaliar os próximos passos?
23: Pois é, eu acho que o Senna está colocando com muita propriedade, né? O processo, na sua origem, já vem viciado, né? Porque ele é mal intencionado e ele é feito de forma desleal, de má fé. Então é muito difícil você negociar quando o outro cara, né, no outro lado da mesa, está tomado por esses fundamentos, por essas emoções. Então, eu acho que nós vamos ter muita dificuldade de colocar uma conversa racional na mesa para fazer uma negociação que atenda os interesses do Brasil e dos Estados Unidos. O segundo é de que nós temos muito pouca capacidade de fazer qualquer tipo de enfrentamento para os Estados Unidos. Então, a gente pode até instaurar um inquérito interno para saber o que poderia contrapor os Estados Unidos, mas não temos capacidade política, econômica, né, de impor ou de fazer com que isso cumprisse seus objetivos. E, ao final, tem uma necessidade aqui de fazer um balanceamento, né? Nós estamos com um governo que já diz que pretende intervir, sobretudo no processo eleitoral ou depois do processo eleitoral, e a gente vai ter que encontrar um caminho do meio que consiga, né, convergir e caminhar até minimamente terminar esse processo eleitoral. Mas, do ponto de vista da postura de Donald Trump, eu penso que ele vai levar isso até os últimos dias do seu governo. Porque não é um problema técnico, é um problema de pecha política, que ele não concorda, ele discorda, ele não respeita, e vou fazer assim porque eu quero que seja assim. Então, não tem argumento.
1: Rita, eu acho que o melhor caso para ilustrar isso é essa questão dessa condenação do Brasil e outros tantos países com relação a não fiscalizar trabalho similar à escravidão. E quando você olha os produtos, são produtos industrializados, que praticamente é impossível. Mas o que ele está dizendo? É que tem na ponta, no fornecedor, que ele acha que é chinês ou algum outro país associado à China, é que lá tem trabalho análogo à escravidão, o Brasil compra o insumo, reprocessa e vende. Então ele está, na verdade, fazendo uma punição indireta. Sim. Ele está punindo alguns países como o Brasil, mas no fundo o objetivo político dele é tentar chegar na China. Então, como é que você desmonta essa lógica? É muito difícil.
19: E o presidente dos Estados Unidos, Donald Trump, ameaçou lançar novos bombardeios contra o Irã. Neste domingo, os dois países voltaram a trocar ataques depois de quase um mês de pausa.
2: A segunda-feira amanheceu com a disparada do preço do petróleo. Às 7 horas da manhã, horário de Brasília, o barril tipo Brent, referência mundial, estava em mais de 91 dólares, o maior patamar em uma semana. Reação do mercado após os ataques americanos a dois lançadores iranianos na ilha de Larak, no Estreito de Hormuz, por onde escoam 20% do petróleo e gás exportados no planeta. Segundo o Comando Central dos Estados Unidos, a ação foi precisa contra as forças da Guarda Revolucionária do Irã, que representavam uma ameaça iminente. O ataque desse domingo foi o primeiro de Washington contra Teerã desde o fim de julho. Na semana passada, o presidente Donald Trump disse que todas as minas haviam sido detonadas ou retiradas das águas internacionais do Estreito de Hormuz e que o Irã havia sido avisado de que qualquer navio ou embarcação que instalasse novas minas seria destruído. Em retaliação, a Guarda Revolucionária Iraniana anunciou que lançou mísseis balísticos contra duas bases aéreas militares americanas na Jordânia, aliada de Washington, o que teria provocado graves danos, segundo o braço militar do Irã. Ainda nesta segunda-feira, Donald Trump também provocou o Irã com uma postagem produzida por inteligência artificial. Na publicação em suas redes sociais, Trump escreveu: "A ilha de Kakh está sendo reduzida a escombros. Teerã negou o ataque e chamou a postagem de ridícula." O chanceler iraniano, Abbas Aragash, afirmou que a Casa Branca deve honrar seus compromissos no âmbito do Memorando de Entendimento de Islamabad para que o conflito termine. O acordo assinado em junho previa pontos para o fim da guerra. O conflito dos Estados Unidos e de Israel contra o Irã completou 6 meses no final de semana. Uma reportagem do jornal norte-americano Washington Post revelou que líderes militares norte-americanos aconselharam o secretário de Defesa, Piri Hegseth, de que prolongar operações em larga escala contra o Irã é insustentável e que há risco de enfraquecer a capacidade de enfrentar ameaças em outros lugares, incluindo o território continental dos Estados Unidos.
3: O Pentágono é o braço do Departamento de Guerra dos Estados Unidos. Então, o Pentágono diz que já foram gastos 37,5 bilhões de dólares na guerra. E o Pentágono pediu ao Congresso mais 67 bilhões para essa guerra. Então, por aí você tem os números de quantos Estados Unidos têm dispendido nesse esforço de guerra até o momento. E veja, de um jeito ou de outro, Trump vai precisar do Congresso, porque é o Congresso que tem que autorizar esse recurso.
19: Ossenis, que escolhas estratégicas essa guerra está impondo a Washington e quais as consequências dessas escolhas?
1: Olha, o que a gente está assistindo aí nos últimos anos são
22: desfechos surpreendentes de guerras que a gente supunha mais ou menos que estavam definidas. Então você pega a guerra da Ucrânia com a Rússia, você pega a relação dos Estados Unidos aqui com a Venezuela, e você pega essa guerra dos Estados Unidos e Israel contra o Irã, todos os desfechos foram muito surpreendentes, né? Essa modalidade que os Estados Unidos adotou na Venezuela de fazer um acordo com o regime ditatorial, não tocar no regime, raptar o seu presidente e fazer acordo econômico para... Isso é muito peculiar.
4: Para ficar com o petróleo.
22: Para ficar com o petróleo e com parte de minérios. Isso é uma coisa que a gente não via, sei lá, 200 anos, porque era uma relação de se fazia nas colônias, né? Essa questão da Rússia com a Ucrânia, onde uma potência militar como a Rússia, nuclearizada, não consegue ter uma vitória minimamente razoável com um país como a Ucrânia, fragilizada, etc., porque a tecnologia mudou. E terceiro, 6 meses de guerra dos Estados Unidos e Israel contra Irã e não consegue ganhar a guerra. Então, nós estamos vendo três modelos diferentes de enfrentamento, de uso da violência entre países, com desfechos muito surpreendentes. Eu diria que o que o Pentágono está dizendo e a fragilidade americana é, olha, talvez nós não estejamos preparados para sustentar aquilo que a gente imaginou ser o nosso braço militar para esse novo mundo. Né? E, de fato, o custo e o desgaste político que essa guerra do Irã está gerando aos Estados Unidos e para o mundo, para os seus aliados, etc., é gigantesco. Né? A gente viu aqui na matéria a questão estritamente do gasto bélico. Mas se você somar todo o custo econômico do mundo com essa oscilação de petróleo, o desmantelamento da estratégia econômica dos países do Oriente Médio, que estavam todos virando hubs financeiros, hubs de turismo, hubs... Isso desmontou. Ninguém mais faz... Não é mais viável isso. Ou seja, tem um custo incalculado num erro de estratégia de enfrentamento dos Estados Unidos com o país. Então, eu diria que é uma fase para a gente parar muito tempo e analisar cada um desses conflitos.
4: Seu Vicente, o Trump chegou à presidência prometendo o oposto disso, né? Não entrar em novas guerras, evitar esse tipo de conflito. Como é que essa duração dessa guerra e as consequências financeiras e econômicas dela podem impactar para um presidente, né, que vai tentar ali... uma reeleição ali uma eleição de meio de mandato, né? Fortalecer o seu Senado, fortalecer seu apoio na Câmara e talvez ele consiga o oposto, né?
6: Pois é, porque essa guerra não é uma guerra técnica, é uma guerra de impulso pessoal. O Trump quer uma guerra. E quer uma guerra porque eu quero uma guerra. Nem ele sabe explicar por que que ele quer essa guerra, né? Só que se a gente puxar, viu, Semes, o que foi a condução dos Estados Unidos, tanto no Iraque quanto no Afeganistão, a gente consegue explicar mais ou menos como tem sido essa questão dos Estados Unidos no Irã. Ele não conseguiu, nem no Afeganistão, nem no Iraque, implementar qualquer um daqueles fundamentos que estava estabelecido. Porque teoria é teoria, prática é prática. E aí, no Irã, ele conseguiu, talvez... perder, acho que um dos componentes mais importantes para uma potência como os Estados Unidos foi a credibilidade, a confiança. Né? Todo aquele Oriente Médio que estava estruturado dentro de um xadrez de autocontenção, de repente perdeu a confiança. Olha, a potência né? Não é mais capaz de permitir que a gente tenha um mínimo aqui de segurança. Por conta disso, desmontou e agora cada um está procurando o seu lugar. A Turquia está indo para um lado, né? O Paquistão junto com a Arábia Saudita fazendo um acordo ali nuclear, duas potências nucleares fazendo a campo toda a natureza. Mas, por fim, talvez a coisa mais importante é de que os Estados Unidos estão gastando todo o seu arsenal de guerra e estão deixando descoberto pontos importantes que ele pode ser vitimado. Então, eu acho que o Trump, para impor a sua vontade, ele está destruindo um patrimônio político extraordinário dos Estados Unidos no Oriente Médio e ele está colocando em xeque a capacidade e o poder militar dos Estados Unidos. Né? A gente viu a informação de que os marinheiros estão se jogando ao mar, porque eles estão quase que um ano envolvidos numa guerra que não termina muito, aquele porta-avião que não sai do lugar, enfim. Então, eu acho que os Estados Unidos está, ao final de contas, mostrando a sua fragilidade. Esse talvez seja o maior perigo.
4: Veja a seguir, a Justiça do Rio de Janeiro decreta a falência de 4 empresas do grupo Refit. Veja também,
19: Líderes da Rússia e da China fazem encontro bilateral antes de cúpula anti-Estados Unidos. Os detalhes você confere já já.

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1: A Justiça do Rio de Janeiro atendeu ao pedido da Procuradoria-Geral do Estado e converteu em falência a recuperação judicial de 4 empresas do Grupo Refit. As companhias eram alvo de investigações por sonegação fiscal e fraudes no mercado de combustíveis.
2: Na decisão que decretou a falência do Grupo Refit, dono da refinaria de Manguinhos, no Rio de Janeiro, o juiz Arthur Eduardo Magalhães Ferreira determinou que as empresas apresentem, no prazo de 5 dias, a relação de todos os credores. Também foram bloqueadas as contas bancárias das empresas falidas. O grupo estava em recuperação judicial desde 2015 e chegou a obter na justiça o direito de parcelar os impostos atrasados. Mas a decisão foi cassada pelo Superior Tribunal de Justiça. Só as parcelas em atraso da Refit com o Estado do Rio passam dos 80 milhões de reais. O juiz lembrou que o grupo foi alvo de operações da Receita Federal, como a cadeia de carbono e a carbono oculto, a Operação Poço de Lobato do Ministério Público de São Paulo, e alvo também da Procuradoria da Fazenda Nacional por irregularidades operacionais. Mais recentemente, da Operação Sem Refino da Polícia Federal por sonegação fiscal e fraudes no mercado de combustíveis.
3: Segundo o juiz, as operações deixaram claro o verdadeiro modelo de negócio da Refit, que seria baseado na sonegação de impostos por meio da ocultação de patrimônio, com o único propósito de não pagar impostos.
4: Com essas operações ficou nítido do que era e de por que funcionava ou como que funcionava essa estrutura. Porque existem algumas evidências aqui que mostram que efetivamente era uma casca que estava sendo utilizada para fazer lesar o público, principalmente o erário público com não pagamento de impostos.
2: O controlador da Refit, o empresário Ricardo Magro, teve a prisão decretada pelo ministro Alexandre de Moraes, do STF, no âmbito da Operação Sem Refino. Ele é considerado foragido e teve o nome incluído na lista da Interpol, a pedido da PF. O passivo tributário da Refit, no Rio de Janeiro, segundo a Procuradoria-Geral do Estado, passa dos 25 bilhões de reais.
4: A recuperação judicial normalmente se transforma na falência quando o juízo, o administrador judicial e as partes envolvidas entendem aqui que não existe a possibilidade de continuidade das atividades empresariais. Ou seja, a recuperação judicial ela não serve para sustentar ou para manter ativas empresas que não são economicamente viáveis mais.
1: Nós tentamos contato com o grupo Refit, mas não tivemos retorno. Ô Senis, a Refit estava em recuperação judicial desde 2015, chega agora à falência com um passivo tributário de 25 bi. O que que...
5: Porque assim, o acúmulo de problemas de várias dimensões que esse grupo já que acumulou, a questão da dívida tributária é um deles. Mas esses caras estiveram envolvidos em fraude de combustível, estiveram envolvidos com... associado à distribuição de grupo de combustível por grupo criminoso, crime organizado, associado indiretamente, tem braços do pessoal da Refit vinculado de fato ao Master. E a explicação, assim, e por muito tempo, né? E por muito tempo, e mais tempo, aliás, do que o Master, do que todos os crimes do Master. A grande questão é como é que ele se sustentou tanto tempo. E parte da explicação é que foi uma estrutura semelhante ao que o Master fez em escala nacional. A Refit tinha no Rio de Janeiro, tá certo? Tinha deputados, que a gente conhece alguns que estão aí concorrendo, tinha juiz, tinha caras da Receita Federal, tinha cara da polícia, e conseguiu se manter durante esse período todo. Tem gente que associa aquele problema da distribuição do que foi dar nas bebidas alcoólicas,
6: metanol.
5: O metanol, sim, a uma estratégia mal sucedida de importação clandestina que não teve destinação correta, teve que ir e deu aquilo lá. Então, assim, até na questão de saúde, esses caras podem ter chegado. Não está provado, mas tem uma hipótese forte. Ou seja, é um escândalo do ponto de vista tanto do capitalismo brasileiro como da questão judicial brasileira, das regras brasileiras. A duração desse pessoal. A falência veio tarde demais. E veio...

0: Oficial há 10 anos atrás, mas ainda existe há muito mais tempo. Então, ao longo de todo esse tempo, eles estruturaram um tipo de comportamento empresarial criminoso. E um comportamento criminoso que pôde contar, então, com o beneplácito de toda a estrutura jurídica, penal do nosso país. Então, isso que nos assusta, porque a gente está dizendo muito, o crime organizado, o PCC, o Comando Vermelho, mas PCCs e Comandos Vermelhos empresariais existem há muito tempo e produz danos e prejuízos terríveis. 25 bilhões, que seguramente vai voltar para o bolso, vai ser tirado do bolso, do contribuinte carioca para tentar reparar esse crime horrível, terrível, injustificável desse grupo Revit.
1: A capital do Quirguistão recebe entre hoje e amanhã a cúpula anti-Estados Unidos. Esse é o apelido dado para a reunião da Organização de Cooperação de Xangai, fundada no início do século.
2: No principal encontro bilateral, os líderes da Rússia, Vladimir Putin, e da China, Xi Jinping, discutiram a cooperação nas áreas de inteligência artificial e transformação digital. Mais tarde, Putin se reuniu com o primeiro-ministro da Índia, Narendra Modi. A presença simultânea das três maiores potências da Organização de Cooperação de Xangai dá peso político ao encontro. Criado em 2001 na China, o grupo tem como princípio a tentativa de construir mecanismos de segurança sem depender exclusivamente de alianças militares tradicionais. Ao longo das últimas décadas, a OCX cresceu em tamanho e influência. São 10 países membros. Além de China, Rússia e Índia, Irã, Paquistão, Belarus, Cazaquistão, Quirguistão, Tajiquistão e Uzbequistão também fazem parte. Segundo a presidência do Quirguistão, neste ano, os chefes de Estado vão discutir temas relevantes para os países membros, bem como propostas de cooperação nas esferas política, comercial e econômica. Ao lado da Rússia, a China tem apresentado a organização como uma alternativa a grupos alinhados ao Ocidente, como a OTAN. Apesar disso, existe uma diferença importante entre as duas entidades.
3: Ela não é uma aliança que exija a cooperação militar obrigatória no caso de uma guerra. À medida em que essa organização se torna mais poderosa, que ela passa a incluir cada vez mais membros, diminui também a dependência que muitos desses países tiveram em algum momento do Ocidente, da tecnologia militar da Europa ou dos Estados Unidos.
1: Ocenis, o que efetivamente hoje une esses países, China, Rússia, Índia?
4: Então, eu acho que precisa corrigir um pouco. Esse apelido de uma organização anti-americana é muito mal dado, Porque a origem dessa organização, ela é essencialmente uma organização de coordenação da Eurásia, desse coração. Por isso que ele envolveu a Rússia, a China, o Paquistão e a Índia. E que tem todos os problemas, entre eles todo mundo tem problema de fronteira. O que ele avançou foi para as repúblicas centro-asiáticas, por isso que o Tajiquistão está lá, o Uzbequistão, que acabou de ser admitido, depois colocaram o Irã, mas ele tem um caráter regional claro, isso é a primeira questão, não é anti-americano, ele tem a ver com uma coordenação entre países que têm fronteiras complicadas. Segundo, que foi mencionado na matéria, não é uma aliança militar, tá certo? Que é diferente da OTAN. A OTAN é uma aliança militar, clássica, tá certo? Ele tem comando único, ele tem regras claras de que essa aliança do OTAN clássica, ele mais ou menos ele mimetizava o Pacto de Varsóvia lá atrás. Qual que era a ideia? Ele é um guarda-chuva militar, onde um ataque a um país significa ataque a todos eles. Não é o caso dessa organização. Ela é uma organização de convergência, de cooperação na parte geopolítica, de segurança, diplomática, mas até o momento é muito mais uma concertação. Então tem um pouco de alarmismo, assim, de que, estão montando. Não parece ser o caso, porque a natureza, a origem é distinta e a natureza ainda atual pode ser que venha a mudar. Duvido que mude. Uma aliança militar com China, Índia, Paquistão não parece ser muito viável, tá certo? Mas cria-se um pouco. É uma concentração de uma região fundamental do mundo. Você soma a população desses países aí, é metade do mundo. Então, assim, não é que é uma coisa para enfrentar os Estados Unidos. Cara, é uma coisa para organizar um território muito complicado.
1: Como é que você vê essa questão, Zé? Vira esse apelido anti-Estados Unidos, até pelo momento geopolítico que a gente vive,
0: Mas acho que o Sênis falou com muita propriedade. Nós estamos falando de países que têm problemas terríveis, né? Sobretudo de fronteiras.

0: A gente pensar Índia e Paquistão, que deve estar até ali no estado de semiguerra na atualidade, né? Se nós pensarmos da mesma maneira a China com todas as suas fronteiras, enfim. Então, e talvez a coisa muito importante, nós estamos falando da reunião de um conjunto de países, dos quais praticamente cinco deles são países atomizados, né? Afeganistão, Índia, China, Rússia, todos eles com o seu arsenal atômico ali, que precisa ser coordenado, que precisa ser administrado, que precisa ser, em alguma maneira, estruturado entre eles. Agora, o que nós temos é um mundo enorme que essas regionalidades precisa de atores para tentar minimamente administrar as divergências e as problemáticas que estão estabelecidas naquela região. E eu acho que é bem por aí. Pelo menos até aqui não tem qualquer indicativo que é uma aliança militar. Uhum. Né? Mas cautela de galinha nunca é demais. Fiquemos atentos.
1: Daqui a pouco, logo após o Jornal da Cultura, tem o Roda Viva e já está tudo pronto no estúdio do Roda. A gente vai para lá com o Ernesto Palha. Boa noite, Palha.
2: Boa noite, Rita. Boa noite aos comentaristas e a todos que nos acompanham, todos e todas, né, no Jornal da Cultura. Nós estamos hoje com a presença aqui do candidato do Partido dos Trabalhadores, a Fernando Haddad, ao governo do estado de São Paulo. Ele já está presente no centro da roda e aqui temos a nossa tradicional bancada com seis jornalistas profissionais, representantes de alguns dos maiores veículos de comunicação do estado de São Paulo. Também temos quatro estudantes universitários de primeira linha das faculdades de jornalismo. Enfim, daqui a pouquinho nós vamos poder conhecer melhor o programa de governo, as propostas que traz Fernando Haddad e tudo aquilo que poderá ser aí uma ajuda para o eleitor decidir o seu voto nas próximas eleições. Até daqui a pouquinho, 10 da noite, ao vivo, no Roda Viva.
1: Lembrando que o Roda Viva com o candidato do PT, Fernando Haddad, será exibido apenas para o estado de São Paulo. As demais emissoras da rede acompanham a reexibição da entrevista com o oncologista Paulo Hoff. Veja a seguir, jogadores de futebol são alvo de operações da polícia contra o tráfico de drogas, armas e lavagem de dinheiro. E veja também, estudo mostra que escola em tempo integral no ensino médio acelera o aprendizado, especialmente de alunos mais vulneráveis. A gente volta já.

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7: A Polícia Civil deflagrou nesta segunda-feira uma operação contra o tráfico de drogas, armas e lavagem de dinheiro em quatro estados e no Distrito Federal. O atacante do Vasco, David Correia, e o lateral direito do Vila Nova de Goiás, Rainer Monjardim, foram alvo da ação que investiga ainda a participação de outros atletas.
8: Policiais civis saíram às ruas no Espírito Santo, Rio de Janeiro, São Paulo, Goiás e no Distrito Federal para cumprir quatro mandados de prisão temporária e 15 de busca e apreensão contra o tráfico interestadual de drogas e armas e lavagem de dinheiro. Na Barra da Tijuca, no Rio, um dos endereços foi a casa do jogador David Correia, o DVD, de 30 anos, atacante do Vasco da Gama. Policiais também foram ao centro de treinamento do clube, em Jacarepaguá, vistoriar o armário do jogador. Em nota, o Vasco disse que colabora com as autoridades e aguarda a conclusão das investigações. O jogador prestou depoimento e foi liberado em seguida. Em Goiás, o jogador do Vila Nova, Rainer Monjardim, de 30 anos, também foi alvo de mandados de busca e apreensão na casa onde mora e no CT do clube. O Vila Nova informou, em nota, que o jogador nega qualquer envolvimento no esquema. Segundo as investigações conduzidas pela Polícia Civil do Espírito Santo, são apurados possíveis envolvimentos de outros atletas profissionais e empresários com o grupo criminoso investigado. O nome da operação, a Tropa, faz referência à autodenominação utilizada pelos próprios investigados para se referirem ao grupo criminoso.
7: O estudo pioneiro aponta que a escola de ensino médio em tempo integral acelera o aprendizado em todos os níveis socioeconômicos e é especialmente eficaz em melhorar o desempenho de estudantes mais vulneráveis.
9: A análise inédita cruza desempenho escolar do IDEB 2025 e o indicador de nível socioeconômico dos estudantes brasileiros. A pesquisa feita pelo Instituto Sonho Grande e o Instituto Natura mostrou que entre as 100 escolas de ensino médio de menor nível socioeconômico com melhor desempenho, 77 funcionam em formato 100% integral. O benefício é maior para os estudantes de menor faixa de renda.
10: A educação integral a gente chama da escola da presença. O aluno está presente por mais tempo, mas o professor também está presente por mais tempo. Então, se constroem ali vínculos muito mais duradouros e profundos. E sem dúvida nenhuma, essa escola ela traz muito mais segurança alimentar aos estudantes que têm 5 refeições na escola. E a gente observa pelas evidências que essa escola tem grandes contribuições na jornada do estudante na educação básica, mas também para além da educação básica. Então, maior entrada no ensino superior, diminuição do gap salarial entre brancos e pretos.
9: Os resultados também aparecem nos dados do Sistema de Avaliação da Educação Básica, que mede a qualidade do ensino nas escolas de todo o Brasil a cada 2 anos. Em matemática, nas escolas de baixo nível socioeconômico, os alunos do ensino integral conquistaram 23 pontos a mais em relação aos estudantes do ensino parcial. Já na língua portuguesa, o ganho foi de 21 pontos. De acordo com o Censo escolar 2025, o país tem 46 milhões de matrículas na educação básica, que envolve o ensino infantil, fundamental e o médio. 10 milhões de estudantes estão nas escolas em tempo integral. As unidades, segundo a pesquisa, têm performance superior em todos os níveis socioeconômicos. E os impactos do aprendizado vão muito além da sala de aula.
10: As evidências já mostram menor taxa de gravidez precoce, entrada no ensino superior, melhores salários. A gente tem um estudo muito relevante que demonstra que aonde a educação integral foi universalizada, houve queda na taxa de homicídios.
9: Apesar do aumento do percentual de alunos matriculados no ensino médio integral na rede pública, ainda é pouco diante do tamanho do Brasil.
10: Uma primeira parte muito importante é o compromisso político dos governadores com a expansão dessa política. Requer investimento, requer foco. E a gente tem experiências de estados que já universalizaram a educação integral. Não necessariamente os estados mais ricos deram esse passo. Estados com condições mais vulneráveis demonstraram que com foco é possível reordenar a rede, inclusive como forma de você ganhar eficiência de custos e oferecer o que é a melhor educação para o jovem.
7: Zé Vicente, o jovem mais pobre aparece na pesquisa como o que mais ganha com esse ensino integral, né? Mas muitas vezes é aquele jovem mais vulnerável, é aquele que precisa trabalhar. Como é que se resolve essa contradição?
4: Pois é. A bem da verdade, o que nós estamos vendo aí é que o país tem possibilidade de construir soluções importantes e resolutivas para os seus problemas estruturais. A educação é um deles, né? E até aqui nós não conseguimos produzir essas soluções, mas tem um caminho importante. Agora, nem precisaríamos de pesquisa para ter, não é, afinal de contas, essa confirmação. Mais tempo na escola, mais professor, a gente criaria mais vínculo, criaria mais qualificação, entregaria um produto final melhor. Isso é óbvio, não é? Agora, se a gente pudesse associar essa medida da escola integral com o pé de meia, né, que paga um determinado valor para essa criança, para esse jovem manter-se na educação, então a gente seguramente teria muita capacidade de aprofundar essa qualidade, ampliar o número de acessos de pessoas e garantir ao final um material humano de muita qualidade. Então são duas medidas importantes que os candidatos que estão aí querendo soluções para o Brasil poderia aproveitar, né, se apropriar e colocar uma medida que contemplasse essas doações. Mais escolas de tempo integral, você viu que são só 25%, né, do que está sendo atendido, podia expandir para talvez 30%, 40% e associar isso ao pé de meia, que seguramente esses mais vulneráveis teria o seu destino modificado.
7: Você, Zé Vicente, trouxe o pé de meia. Transferência de renda para esses jovens é um caminho para mantê-lo na escola?
11: Então, mas é na linha que o Zé Vicente falou. Uma transferência de renda focada no incentivo que a gente sabe que produz resultado, que é, assim, está muito comprovado há tempos que uma escola integral, não, e não é só o fato do sujeito estar lá o dia inteiro, ele come melhor, ele está fora da rua tarde, tá certo? Ele permite concentrar em reforço num período compensatório. Os professores não precisam ficar se deslocando igual os loucos. O cara entra de manhã e sai no fim do dia. Você tem tanta vantagem que é impressionante como em 2026 a gente não conseguiu fazer. E outro ponto importante é não tem uma correlação com o grau o tamanho do PIB dos estados. Ser estado pobre com essa experiência avançadíssima e estado rico que ainda não conseguiu fazer esse tipo de coisa.
7: Eu agradeço a presença do professor José Vicente, reitor da Universidade Zumbi dos Palmares, e do economista e doutor em ciência política, Ricardo Senes. Boa noite, um prazer recebê-los. A gente termina essa edição com as imagens do novo telescópio da NASA, o Nancy Grace Roman, primeiro a receber o nome de uma mulher. O telescópio enxerga 100 vezes mais que o Hubble e terá a missão de descobrir novos exoplanetas, que são planetas fora do sistema solar. O telescópio vai levar 3 meses para chegar até o ponto de observação, que fica a 1 milhão e 600 mil quilômetros da Terra. Isso é 4 vezes a distância da Lua. Obrigada pela companhia, uma ótima noite. A gente volta amanhã e você fica agora com o Roda Viva.
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3: 22 horas, 1 minuto.
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5: Hoje nosso empório vai passear por algumas óperas italianas do século XIX que subiram aos palcos pela primeira vez no Scala de Milão. Começando por La Gioconda de Ponchielli, que estreou em 1876. Com o libreto de Arrigo Boito, La Gioconda é uma trágica história de amor ambientada em Veneza. Seu trecho mais célebre é o balé A Dança das Horas do Terceiro Ato, que ouviremos com coro e orquestra do Teatro dell'Opera de Salerno, sob direção de Ishai Steckler.

De Ponchielli, a Dança das Horas da ópera La Gioconda. Coro e orquestra do Teatro dell'Opera di Salerno, direção de Ishai Steckler. A protagonista de La Gioconda é uma cantora que sofre de amor não correspondido por Enzo Grimaldo e é, por seu turno, desejada pelo pirata Barnabá. No final da ópera, para salvar Enzo, ela concede em se entregar a Barnabá, porém acaba preferindo se suicidar. Então ouviremos da Gioconda de Ponchielli, Suicídio. Massimiliano Travagliati faz um cantor, o rei faz Gioconda. Coro e orquestra do Teatro dell'Opera de Salerno, Richard Steckler, direção.

La Gioconda de Ponchielli, nessun va visto, suicidio. Massimiliano Tavagliati, un cantor, o rei Gioconda, con l'orchestra do Teatro dell'Opera di Salerno, direção de Ishai Steckler. Da Gioconda de Ponchielli, pulamos para Andrea Chenier, ópera de Umberto Giordano, estreada também na Scala de Milão, porém 20 anos depois, em 1896. O libreto era de Luigi Illica, que trabalhou muito com Puccini, e conta a história de um personagem verídico, o poeta André Chénier, que foi executado durante a Revolução Francesa. Ouviremos agora a grande área de Chénier no primeiro ato da ópera, Un di all'azzurro spazio, na voz de Franco Corelli, acompanhado pela Orquestra da Ópera Estatal de Viena, regida por Lovro von Matatic, gravado ao vivo na Ópera de Viena, em 26 de junho de 1960.

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1: Por fim, vamos a Turandot de Puccini. O compositor morreu no meio da composição da ópera em 1924, deixando-a inacabada. Turandot acabou estando postumamente no Scala de Milão em 1926. Ambientada na China antiga, a ópera conta a história de uma princesa que só aceitará se casar com um noivo que resolva os três enigmas que ela propõe. E caso o pretendente falhe na tentativa, ele vai pagar com a cabeça. Em que Turandot propõe os três enigmas ao príncipe Calaf, que os soluciona. In questa regia, straniero ascolta, gloria, gloria, o vintitore, filho che fai. Turandot Ingeborg, Calaf Mario del Monaco, Timur Nicola Zaccaria. Coro Orquestra da Academia de Santa Cecília de Roma, direção de Alberto Erelli.

0: 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Cuore orchestra d'Accademia di Santa Cecilia di Roma, direção de Alberto Heredi. O programa de hoje teve direção e produção de Raul Schwartz, trabalhos técnicos de Roberto Rocha.
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5: 23 horas.
4: 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Montagem Carlos Lima, seleção musical de Inês Medalha, apresentação Madeleine Alves. Iniciamos ouvindo Jazz Soul 7.

0: Com James Farm, ouvimos de Matt Penman, 1981, gravação de 2010. Antes, Jazz Soul 7, de Curtis Mayfield, Keep on Pushing, gravação de 2012.
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0: Seguimos com Shirley Horn, voz e piano.

0: Na voz de Luciana Souza, dela e Larry Klein, ouvimos You and the Girl. Com Shirley Horn, voz e piano, de Lennon e McCartney, And I Love Him.
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0: Na sequência, Stanley Clarke.

0: com John Clamor ao saxofone, de sua autoria, Poem Painter, gravação de 1976. Antes, Stanley Clarke, contrabaixo, Wayne Shorter, saxofone, Edward Arkin, sintetizador, Gary Brown, bateria, de Charles Mingus, Goodbye Pork Pie Hat, gravação de 1988.
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0: Seguimos com Esperança Spalding.

0: com Norah Jones, voz e piano, de Jesse Harris, I've Got to See You Again. Antes, com Esperança Spalding, de sua autoria, Fall In.
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0: Dave Brubeck, ao piano.

0: Ouvimos com Stan Getz ao saxofone, Andy Lavoine, piano, Chuck Leob, guitarra, Brian Bromberg, contrabaixo e Victor Jones, bateria, de Wayne Shorter, Lady Day. Gravação de 1980. Antes, Dave Brubeck ao piano, Paul Desmond, saxofone, Eugene Wright, contrabaixo e Joe Morello, bateria, de Dave Brubeck, Autumn in Washington Square. Gravação de 1964. Um rápido intervalo, voltaremos em instantes.
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19: Meia-noite e 2.
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Estamos de volta e vamos ouvir Keith Jarrett ao piano.

com Charles McPherson ao saxofone, Valery Ponomarev, trompete, Sid Simons, piano, Kenny Walker, contrabaixo e Chuck McPherson, bateria, de George e Ira Gershwin, Unbreakable You, gravação de 1996. Antes, Keith Jarrett ao piano,

0: Paul Motion, bateria, Gary Peacock, contrabaixo, de Richard Rodgers e Lawrence Hart, It's Easy Remember, gravação de 1992.
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0: Diane Reeves.

0: Ouvimos com Jamie Cullum, voz e piano, de Ben Cullum, It's About Time. Antes com Diane Reeves, de Barry Mann, Cynthia Vile e arranjo de Russell Ferrante, Just a Little Loving.
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0: Ray Brown, ao contrabaixo.

0: Com Charlie Haden Quartet West, ouvimos Diane Watts, Live Your Dreams. Antes, Ray Brown ao contrabaixo, Gregory Hutchinson bateria e Benny Green ao piano, de Ray Brown, Skullar Blues.
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0: Stacey Kent.

0: Na voz de Sylvia Telles, ouvimos de George e Ira Gershwin, But Not For Me. Antes, The Rob Mountain Orchestra, na voz de Stacy Kent, de Jerry Livingston, Al Hoffman e Mac David, BBD, Bobby Dibu.
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0: Stan Kenton Orchestra.

0: Com Quincy Jones and His Orchestra, ouvimos de Ernest Gold, Exodus, gravação de 1963. Antes, Stan Kenton Orchestra, de Roland Hanna, Robin's Blues, gravação de 1961. Este programa teve montagem de Carlos Lima, seleção musical de Inês Medalha, apresentação Madeleine Alves.
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1: 1 hora e 1 minuto.
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5: Olá, muito bom dia a todos vocês. Começa agora o Toque de Cordas pela Rádio Cultura FM. Iniciamos com Luiz Bonfá. Vamos ouvir faixas do disco O Violão, de Luiz Bonfá, gravado no Rio de Janeiro em 1959, pelo engenheiro de som Emory Cook, que levou temas de Bonfá, foram tão apreciados que se tornaram standards de jazz. Para o violonista Carlos Barbosa Lima, Luiz Bonfá possuía um violão diferenciado com movimentos de vozes, com contraponto, um conceito orquestral ainda não superado na música brasileira. Um violão tratado como uma pequena orquestra. Vamos ouvir Manhã de Carnaval.

Ouvimos de Luiz Bonfá, Manhã de Carnaval, Samba de Orfeu e Manhã de Carnaval 2, com Luiz Bonfá, o violão. E seguimos com o compositor anônimo, Folia, Beck Baxter, harpa, Alan Austin, violino barroco, Paul Shipper, violão e Grant Harright, vihuela.

De compositor anônimo, ouvimos Folia, com Beck Baxter, harpa, Alan Austin, violino barroco, Paul Shipa, violão e Grant Harrod, vihuela. Agora de Américo Jacomino, canhoto, Manhãs de Sol, com Marco Pereira ao violão.

Ouvimos de Américo Jacomino, mais conhecido como Canhoto, Manhãs de Sol com Marco Pereira ao violão. E seguimos com César Guerra Peixe, Sete Lúdicas para

violão e cordas, movimentos, notas repetidas, órgão acompanhado, diferenças brasileiras, diálogo, dança negra, modinha, urbana. Marcos Lerena, violão, Orquestra Basil Consort e regência de David Shew.

De César Guerra Peixe, ouvimos Sete Lúdicas para Violão e Cordas, com Marcos Lerena Violão, Orquestra Basil Consort e regência de David Shew. E o toque de cordas prossegue com Carlos Guastavino, Jeromita Linares, Alexei Viana Violão e Ensemble SP.

De Carlos Guastavino, ouvimos Jeromita Linares com Alexei Viana violão e Ensemble SP. Agora de Léo Smith, trio para flauta, viola e harpa. Eleonor Palmier, harpa. Edith van Mergastel, viola. Erika Vardenburg, harpa.

Ouvimos de Leo Smith, trio para flauta, viola e harpa, com Eleonor Palmier, harpa, Edith van Mergestel, viola, Erika Vardenburg, harpa. E seguimos com Danilo Brito, esquina de São Paulo, com ele ao bandolim e João Luiz, violão.

0: Encerrando o programa de hoje, ouvimos de Danilo Brito, Esquina de São Paulo, com ele no bandolim e João Luiz ao violão. Toque de Cordas tem seleção musical e produção de Bruno Lombisani, estágio em produção Nádia Sob e trabalhos técnicos Marcelo Nascimento. Um bom dia a todos vocês e até o nosso próximo programa.
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1: 2 horas.

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4: 2:56.
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0: 6 horas.
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Olá! Hoje vamos ouvir concertos para piano e orquestra de Antonio Salieri e Wolfgang Amadeus Mozart. Começamos com o concerto para forte piano e orquestra em si bemol maior de Salieri. Movimentos: Allegro moderato, Adagio e Tempo di minueto. Ao forte piano, Paul Badura Skoda, com i solisti veneti, tendo Claudio Scimone na regência.

Este foi o concerto para fortepiano e orquestra em si bemol maior de Antonio Salieri com Paul Badura Skoda e solisti veneti e Claudio Scimone na regência. Agora iremos ao intervalo, nós já voltaremos.

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3: Estamos de volta com a nossa programação dedicada ao piano. Na sequência, o concerto número 15 para piano e orquestra em si bemol maior, Kehl 450 de Mozart. Movimentos: Allegro, Andante e Allegro. Ao forte piano, Malcolm Bilson. Solistas barrocos ingleses sob o comando de John Elliott Gardner.

Com Malcolm Benson ao piano, os solistas barrocos ingleses e John Eliot Gardner na regência, ouvimos o concerto número 15 para piano e orquestra em si bemol maior, Kehl 450 de Mozart, encerrando mais esta edição dedicada ao piano. Este programa teve seleção musical de Sofia Razel, trabalhos técnicos de Amaury Santos e Ronaldo Mendes, gravação e montagem de Carlos Lima.

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1: Olá, ouvinte, um excelente dia para você. Seja bem-vindo ao Desperte com os Clássicos. Hoje é dia 1º de setembro, terça-feira. Nós seguimos juntos com os trabalhos técnicos de Amaury Santos, seleção de Ralph Schwartz. Eu sou Madeline Alves. Manhã chuvosa, 18 graus, aqui na Água Branca. Começamos com Edelton Gleden ao violão. Vamos ouvir o primeiro movimento, Allegro, da Sonata para Violão Solo, de César Guerra Peixe.

Ouvimos com Edelton Gleden ao violão o primeiro movimento, Allegro, da sonata para violão solo de César Guerra Peixe. Seguimos com o concerto a 5 em Fá maior, opus 1, número 6P, de Giacomo Facco.

Ouvimos com o ensemble L'Arte dell'Arco, com Carlo Lazzari ao violino, sob regência de Federico Guglielmo, concerto a 5 em Fá maior, opus 1, número 6P, de Giacomo Facco. Às 7h45, Sviatoslav Richter, ao piano. Vamos ouvir Alegreto para piano em Dó menor, D915, de Franz Schubert.

0: Encerrando o programa de hoje, ouvimos com Sviatoslav Richter ao piano, Alegreto para piano em Dó menor, D915, de Franz Schubert. Desperte com os clássicos teve seleção musical de Ralf Schwartz. Na sequência, música e notícias.
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2: Horas em São Paulo, a partir de agora, música e notícias com produção musical de Adriana Braga, redação de notícias de Sandra Vasconcelos. Vamos ouvir a Orquestra Mozart de Mannheim, a abertura da ópera Daliso e Delmita, de Antonio Salieri.

Ouvimos de Antonio Salieri a abertura da ópera Dalisio e Delmita com a Orquestra Mozart de Mannheim, sob regência de Thomas Fay. O tempo em São Paulo, a chegada de uma frente fria, provocou chuva de moderada a forte durante a madrugada desta terça-feira. Foram registradas rajadas de vento acima dos 50 km por hora, formação de alagamentos e elevação de córregos e rios da capital e cidades vizinhas. Hoje, as chuvas ganham força entre a tarde e a noite, com risco de queda de granizo e rajadas de vento. Essa condição meteorológica também aumenta o potencial para queda de árvores, formação de alagamentos e transbordamento de córregos e rios da capital e cidades da Grande São Paulo. O Centro de Gerenciamento de Emergências Climáticas emitiu o segundo alerta de atenção para alagamentos em toda a cidade às 6 horas da manhã de hoje. Nesta terça, a máxima não deve passar dos 21 graus. Após a passagem da frente fria, as temperaturas entram em declínio, já a partir de amanhã. No momento, 18 graus aqui na Água Branca. São 8 horas e 4 minutos. Vamos ouvir a Orquestra Sinfônica de Chicago, o primeiro movimento do Concerto para Oboé em Dó Maior, K314, de Mozart.

Nós ouvimos com a Orquestra Sinfônica de Chicago, com Ray Steele ao oboé, sob regência de Cláudio Abbado, o primeiro movimento Allegro Aperto do Concerto para oboé em Dó Maior, K314, de Mozart. O Tribunal Superior Eleitoral define hoje as regras para o uso de deepfake nas campanhas políticas. A ação foi motivada após a exibição de um vídeo do ex-presidente Bolsonaro, gerado por inteligência artificial, neste ano, durante a convenção do partido PL, que lançou a candidatura de Flávio Bolsonaro à presidência. A corte analisa a manutenção da proibição de vídeos realistas que contenham figuras de pessoas vivas, falecidas ou fictícias. A indicação é de que os ministros estabeleçam a necessidade de remoção do conteúdo, nesses casos, além da aplicação de multa para as campanhas. Já a cassação da candidatura deve ocorrer apenas em situações de reincidência e demonstração de impacto na disputa eleitoral. O tribunal isenta de punição os materiais com formato de caricaturas e sátiras, sem o objetivo de simular a realidade. Agora, 8 horas e 13 minutos, vamos ouvir Stephen Isserlis ao violoncelo, Maggie Cole, piano. Suíte de dança de Matias Saiba.

Nós ouvimos Suíte de Dança de Matthias Seiber com Steven Isserlis ao violoncelo e Maggie Cole ao piano. 8h17, um rápido intervalo. Até já.

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5: Oito horas 20 minutos, estamos de volta e vamos ouvir Sonatore de La Gioiosa Marca, Originale, do Concerto para Cordas em Baixo Contínuo em Sol Menor, de Antônio Vivaldi.

Ouvimos de Antônio Vivaldi, Concerto para cordas em baixo contínuo, em sol menor, Originale. Giuliano Carmignola ao violino, Sonatore de La Gioiosa Marca. Após adiamento, uma comissão do Congresso Nacional deve votar, nesta manhã, a medida provisória da taxa das blusinhas, uma das pautas prioritárias do Senado e da Câmara, nesse período pré-eleição, que trata das tarifas em compras internacionais de até 50 dólares. O presidente da comissão, deputado Reginaldo Lopes, suspendeu a sessão prevista para ontem, sob justificativa de alinhamento com os presidentes das casas, Hugo Mota e Davi Alcolumbre. A relatora da proposta, a senadora Leila Barros, inseriu no texto um dispositivo para avaliação pelo Ministério da Fazenda sobre os impactos da regra no setor produtivo do país. O prazo de validade da MP termina no dia 8 de setembro, data limite para aprovação nos plenários da Câmara e do Senado. 8 horas e 27 minutos, vamos ouvir a Orquestra Filarmônica da Rádio França, Pequena Suíte para Orquestra, de Germain Taillefer.

Ouvimos com a Orquestra Filarmônica da Rádio França, sob regência de Mikko Frank, pequena suíte para a orquestra de Germain Taillefer. Termina hoje a campanha ampliada de vacinação contra o sarampo na capital paulista e nos municípios de Guarulhos e São Bernardo do Campo. O público-alvo engloba pessoas de 6 meses a 59 anos de idade, sem a exigência de histórico vacinal prévio. A ação de emergência começou após a Secretaria Estadual da Saúde contabilizar 26 casos de sarampo neste ano em São Paulo. Do total, 19 pacientes não tinham se imunizado ou estavam com um esquema vacinal incompleto. A partir desta quarta-feira, a vacinação será interrompida em shoppings, estações de metrô e outros pontos alternativos, mas seguirá disponível nas unidades básicas de saúde. 8 horas 36 minutos, vamos ouvir Friedman Eichhorn ao violino e Thomas Miller Perrin ao violão. J, de Manuel de Falla.

Ouvimos Rota, de Manuel de Faria, com Friedman Eichhorn ao violino e Thomas Miller Perrin ao violão. 8h39, vamos fazer um rápido intervalo? Já voltamos.

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10: Oito e 42, já voltamos e vamos ouvir a Orquestra de Câmara da Nova Zelândia. O primeiro movimento, Allegro Molto, do trio orquestral em Fá Maior, Opus 1, número 3, de Johann Stamitz.

Nós ouvimos com a Orquestra de Câmara da Nova Zelândia, regida por Donald Armstrong, o primeiro movimento, Allegro Molto, do trio orquestral em Fá Maior, Opus 1, número 3, de Johann Stamitz. Até o momento, 1.003 pessoas morreram em decorrência da avalanche que atingiu a fronteira com a China, segundo autoridades do Nepal. O total de mortos nos dois países chega a 1.019, após a confirmação de 16 óbitos na região do Tibete. Os relatórios oficiais contabilizam 4.462 pessoas desaparecidas, incluindo mais de 800 estrangeiros de diferentes países. A maioria é formada por indianos e descendentes, cerca de 400 cidadãos. O primeiro-ministro nepalês, Balendra Shah, exigiu medidas internacionais, alegando que a avalanche ocorrida na semana passada no Himalaia foi provocada pelas mudanças climáticas. 8:48, na sequência, a Orquestra da Suíça Romandé, marcha do Balé Coppelia, de Léo Delibes.

Ouvimos com a Orquestra da Suíça Romanda, regida por Richard Bonnet, Marcha do Balé Copélia, de Léo Delibes. O presidente de Portugal, António Seguro, promulgou a lei que encerra as opções de regularização de imigrantes sem visto prévio de residência no país. A legislação recebeu o aval do Tribunal Constitucional e afeta estrangeiros que tentam processos de legalização após o desembarque como turistas. Entre as principais mudanças está a impossibilidade

de pedido de autorização de residência para alunos de cursos profissionalizantes e o fim da regularização para pais estrangeiros de filhos residentes e matriculados em escolas portuguesas. O pacote de medidas prevê ainda a aceleração de processos de deportação e amplia o prazo legal de detenção de imigrantes de 60 dias para até um ano. 8 horas e 52 minutos, com Ricardo Hertz ao violino e Nelson Aires ao piano, de Nelson Aires, Céu de Outono.

Ouvimos Céu de Outono, de Nelson Aires, com ele ao piano e Ricardo Hertz ao violino. Vamos fazer um rápido intervalo, voltaremos em instantes.

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2: Nove horas e um minuto. Vamos ouvir o trio Mozart. O terceiro movimento do trio número 4 em si bemol maior, opus 11, Gassenhauer, de Beethoven.

Ouvimos com o trio Mozart, de Beethoven, trio número 4 em si bemol maior, opus 11, Gassenhauer, o terceiro movimento, tema Pria Quio L'Impegno, Allegretto com Variazioni. Micro e pequenas empresas inscritas no Simples Nacional têm 30 dias a partir de hoje para escolher o regime de arrecadação da reforma tributária. São duas opções de pagamento, por meio de uma guia única ou pelo sistema híbrido, recomendado para quem vende insumos ou presta serviços, e que, diferente da guia única, permite o recebimento de créditos sobre aquisições. A decisão deve ser tomada pelo site gov.br/Receita Federal e a ter efeito em janeiro do próximo ano, com a possibilidade de cancelamento da adesão até o dia 30 de novembro deste ano. O mês de setembro também marca o prazo para regularização de pendências por organizações com risco de exclusão no Simples Nacional. É até o próximo dia 30. 9:10. Na sequência, vamos ouvir a Orquestra de St. Luke's. Ária Jauzet Gott in Allen Landen, BWV 51, de Johann Sebastian Bach.

Nós ouvimos de Johann Sebastian Bach a área da cantata Jahrzehnt Gott in allen Landen, BWV 51, Orquestra de St. Luke's, Kathleen Battle, soprano, Winton Marsalis, trompete, Anthony Newman, cravo, sob regência de John Nelson. O Produto Interno Bruto, o PIB, cresceu 0,5% no segundo trimestre de 2026, na comparação com o primeiro trimestre deste ano, como mostram dados do Instituto Brasileiro de Geografia e Estatística, o IBGE, publicados hoje. O número ficou levemente acima do esperado pelo mercado. Apesar do avanço, o resultado indica desaceleração em relação ao crescimento de 1,1% registrado no primeiro trimestre de 2026, frente aos três meses anteriores. 9:15. Vamos ouvir Mônica e Jürgen Host aos violões. Castilha, número 7, de Isaac Albéniz.

Ouvimos com Mônica e Jürgen Host aos violões Castilha número 7, de Isaac Albéniz. 9:19, a gente volta depois do intervalo. Até já!

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0: Ouvimos de Dvorak, Concerto para Piano em Sol Menor, opus 33. O terceiro movimento, Allegro com Foco, com a Orquestra Filarmônica de Viena, sob regência de Christoph von Donani e András Schiff ao piano. O ex-ministro da Fazenda e candidato do PT ao governo de São Paulo, Fernando Haddad, foi o convidado do programa Roda Viva desta segunda. Formado em Direito e professor de Ciência Política da Universidade de São Paulo, Haddad foi ministro da Educação nos governos Lula e Dilma e foi prefeito da capital paulista de 2013 a 2016. Recentemente, ele deixou o comando da pasta da Fazenda no terceiro mandato de Lula para concorrer novamente ao governo do Estado de São Paulo. No Roda Viva, apresentado por Ernesto Palha, o candidato abordou questões ligadas à segurança pública, à saúde e à necessidade de concursos para professores no Estado paulista. O candidato também discutiu sobre os desafios ambientais em São Paulo. Vamos ouvir.
1: Nós vamos ter que continuar investindo pesado em reservação de água, porque embora os negacionistas dizem que não tem evento extremo, mudança climática, ela está acontecendo. Ondas de calor, uma série de problemas. Então nós vamos ter que investir e fazer um plano de segurança hídrica para São Paulo, para consumo humano e também irrigação. Nós vamos ter que fazer obra. Não é todo o Estado que é da Sabesp e não é tudo que é obrigação da Sabesp. Então essa é a primeira coisa. Segunda coisa é o seguinte, nós temos que ter uma defesa civil mais bem preparada, tanto para incêndio quanto para evento extremo, como aconteceu em Ribeirão. Tem várias coisas acontecendo, nós vamos ter uma defesa civil melhor para evento extremo e previsibilidade. Investir mais em pesquisa para tentar mapear como isso vai acontecer.
0: Se você perdeu a entrevista com o candidato Fernando Haddad, a íntegra do Roda Viva está disponível no canal oficial da TV Cultura no YouTube. E alguns trechos podem ser vistos nas redes sociais do programa. O Roda Viva vai ao ar toda segunda-feira, às 10 horas da noite. São 9h35. Vamos ouvir o Quarteto Tatrai. O terceiro movimento do Quarteto de Cordas em Dó Maior, opus 20, número 2, de Joseph Haydn.

0: Nós ouvimos com o quarteto Tatrai, o terceiro movimento, Minueto Alegreto, do quarteto de cordas em Dó maior, opus 20, número 2, O Sol, de Joseph Haydn. 9h39, vamos para um rápido intervalo, voltaremos em instantes.
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0: 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Nove horas e 41 minutos, estamos de volta e vamos ouvir a Orquestra Sinfônica de El Valles. Dança Cigana, dos dois esboços sinfônicos de Joaquim Serra.

Ouvimos de Joaquim Serra, dos dois esboços sinfônicos, Dança Cigana, Orquestra Sinfônica de El Valles, sob regência de Salvador Brotons. Em manhã chuvosa em São Paulo, a circulação da linha 12 Safira, da CPTM, está sendo afetada por uma falha na rede aérea de energia. O problema ocorreu às 6h53 da manhã, entre as estações Calmon Viana e Itaim Paulista, na Zona Leste. As imagens do local registraram passageiros caminhando pelos trilhos. A companhia operou os trens em via única para a realização de serviços de manutenção após a identificação de um curto-circuito. O sistema Paese foi acionado para atender passageiros no trecho afetado com o uso de ônibus. A mais recente atualização, das 9h13 da manhã, tanto no site da própria CPTM, quanto na Agência Reguladora de Transporte, a Artesp, aponta velocidade reduzida e maior tempo de parada entre as estações Brás e Calmon Viana. Agora 9h47. Vamos ouvir Alejandro Aldana ao violino, São Paulo Chambers

Ouvimos de Alexandre Guerra, das quatro estações brasileiras, a de número 1, Sobrevoando o Outono, com Alejandro Aldana ao violino e São Paulo Chamber Soloists. 9:53, encerrando o Música em Notícias de hoje. Orquestra Boston Pops, Flying Theme, da trilha sonora do filme E.T., composição de John Williams.

Ouvimos de John Williams, da trilha sonora do filme E.T., Flying Team, com a Orquestra Boston Pops, regida por John Williams. Música e Notícias teve produção musical de Adriana Braga, redação de Sandra Vasconcelos. Eu sou Madeleine Alves. Agradeço a sua companhia, te espero amanhã, às 7h25, mais ou menos, logo depois do horário político, eleitoral, gratuito. Na sequência, Teca Lima, na Estação Cultura.

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1: Olá, amigos. Uma ouvinte enviou esta mensagem. Maestro, a participação da plateia aplaudindo após uma ária ou dueto, coro, etc., deixa o espetáculo muito mais emocionante, além, é lógico, de valorizar os artistas. Esta é minha opinião. Qual é a sua opinião a respeito? Caro ouvinte, é preciso esclarecer que no mundo da música clássica existem duas situações bem diferentes. Hoje em dia, nos concertos sinfônicos, há mesmo um comportamento tradicional, que tem um pouco mais de 100 anos, que é não aplaudir entre os movimentos de uma obra, seja sinfonia, concerto ou suíte. Isso no mundo dos concertos, eu reitero. Mas você, em sua pergunta, está se referindo ao mundo da ópera, e aí a dinâmica é totalmente diferente. Historicamente, a ópera sempre foi um evento barulhento. Se os cantores davam um verdadeiro show numa área difícil, o público vinha abaixo, e o cantor ou cantora tinha de repetir a música ali, naquele momento. Também existiam as vaias. Uma boa parte da plateia de ópera é impiedosa quando os cantores não se saem bem. Bem, em minha opinião, esse calor da plateia é maravilhoso. Desde que o aplauso aconteça num momento de pausa natural, ou seja, após o término de uma grande ária ou dueto, e não corte a música no meio, esse entusiasmo alimenta a alma do artista e traz uma energia contagiante que uma gravação, seja em vídeo ou áudio, nunca vai conseguir imitar. É isso aí. Espero ter respondido, um grande abraço e até o próximo programa.
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1: São 10 horas e 1 minuto. Olá, um ótimo dia para você que sintoniza a Cultura FM de São Paulo nesta terça-feira chuvosa na capital. Aqui na Água Branca, nesse momento, temos 18 graus de temperatura. Hoje é 1º de setembro de 2026, o Estação Cultura está no ar. Sejam todos muito bem-vindos. Vamos juntos até o meio-dia com informações em arte e cultura, sugestões na Agenda Cultural de São Paulo e o repertório da Cultura FM na seleção do Chico Carvalho. Hoje vamos abrir com a canção popular da suíte Façade de William Walton.

Acabamos de ouvir da suíte Façade de William Walton, canção popular com English Northern Philharmonia, sob regência de David Lloyd Webber. Perdão, David Lloyd Jones. Agora 10:04. O Cine Belas Artes exibe nesta quinta-feira o documentário Nem Tudo é Paz e Amor, com o show da banda Orfeu Menino. Também na quinta, o Quarteto de Cordas da Cidade toca Ernesto Nazaré na Praça das Artes. O destaque literário hoje aqui no Estação Cultura traz a coletânea Gestos, do dramaturgo e escritor pernambucano Osman Lins. E no CD da semana, o João Marcos Coelho apresenta Swing Partita, do conjunto Stradivaria. Entre outros destaques do programa de hoje, que segue com Wolfgang Amadeus Mozart.

Ouvimos com Aurel Nicolet, flauta e o trio de cordas Mozart, o terceiro movimento, o Rondô, do quarteto para flauta e cordas em Lá menor, de Mozart. 10 horas e 8 minutos, seguimos com o Allegro, do concerto para oboé, em Sol maior, de Karl Dieter von Dietersdorf.

Ouvimos o concerto para oboé em sol maior de Kaltitters von Dittersdorf, terceiro movimento alegro. Heinz Holliger ao oboé, Camerata Bern e a regência de Thomas Für. Agora 10h13. O Quarteto de Cordas da cidade de São Paulo apresenta Quarteto Toca Ernesto Nazaré, nesta quinta-feira na Praça das Artes. A celebração ao compositor fluminense traz um repertório que une temas clássicos com gêneros populares urbanos do início do século XX. O grupo também conta com a participação dos músicos João Camareiro ao violão e Silvia Góes ao piano. O Quarteto Toca Ernesto Nazaré começa às 8 horas da noite desta quinta-feira na Praça das Artes, no Complexo do Teatro Municipal. Ingressos no site teatromunicipal.org.br. E agora vamos ouvir de Gioachino Rossini o segundo movimento, Andante Molto, do dueto para violoncelo e contrabaixo.

Com Jérôme Wille ao violoncelo e Nicola Cosse contrabaixo, ouvimos o segundo movimento, Andante Molto, do dueto para violoncelo e contrabaixo de Rossini. E seguimos no Estação Cultura às 10h17 com Robert Schumann, a sexta das seis peças para pequena orquestra, Opus 68.

Ouvimos a sexta das seis peças para a pequena orquestra, Kinderjahr, de Robert Schumann com a Royal Philharmonic Orchestra, regida por Dirk Joris. São 10h20, vamos para o intervalo, daqui a pouco voltamos no Estação Cultura.

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14: 10h22, estamos de volta na Estação Cultura e agora vamos ouvir Rosa dos Ventos, de Chico Buarque com Paulinho Nogueira ao violão.

com Paulinho Nogueira, violão, dois Chico Buarque, Rosa dos Ventos. 10h25. E chegou a hora do nosso destaque literário, quadro semanal produzido por Chico Carvalho, que apresenta obras de diferentes autores da literatura mundial no diálogo entre palavras e música. E hoje o assunto é uma coletânea de contos intitulada Gestos, do dramaturgo e escritor pernambucano Osman Lins. O livro é da editora Olho de Vidro e é composto por 13 narrativas sobre a impotência humana, a dificuldade de comunicação e a incapacidade de aproximação entre as pessoas.

véspera da minha partida. Finalmente chegaria o dia da partida. Em cima da cama, a maleta. Minha avó me ajudava a arrumar minhas coisas para a viagem. Eu queria deixar a minha casa, a minha avó e seus cuidados. Ela era boa demais, intoleravelmente boa e amorosa. Hoje, revendo as minhas atitudes quando vim embora, reconheço que mudei bastante. Verifico também que estava aflito e que havia um fundo de mágoa ou desespero em minha impaciência. Deixei a luz do meu quarto acesa. A quietude da casa parecia triste e ficava mais nítida com os poucos ruídos aos quais eu me fixava. O manso arrastar de chinelos da minha avó, cuidadoso abrir e lento fechar de gavetas, o tic-tac do relógio. Fui dormir, esperando ansioso pelo dia seguinte. Recordo que passava da meia-noite quando a velha cama no andar de cima gemeu. Minha avó havia se levantado. Abriu de leve a porta de seu quarto, sempre de leve, e entrou no meu. Veio chegando e ficou perto de mim. Ouvia soluçar. Quase fui sacudido por um acesso de raiva. Com que finalidade aquilo? Cobrir-me com um lençol de novo? Repetir-me conselhos? Afinal, ela beijou-me a fronte e se afastou, abafando os soluços. Veio-me então o desejo de não passar nem uma hora a mais naquela casa, partir sem dizer nada, deixar quanto antes minhas cadeias de disciplina e amor.

0: o trem chegaria às 5 horas da manhã.
1: Não sei por qual motivo, retardei ainda a partida. Andei pela casa cabisbaixo, à procura de objetos imaginários. Como seria se na hora do adeus ela chorasse?
0: Enfim, beijei a mão da minha avó. Apanhei a maleta. Lancei um rápido olhar para a mesa, cuidadosamente posta para dois, com a humilde louça dos grandes dias e a velha toalha branca bordada que só usava em nossos aniversários.
1: Escrever é lapidar o tempo. É encontrar numa pequena fatia de tempo e espaço algum sentido de existência para o infinito e inapreensível da vida. Escrever, portanto, é interromper a marcha incansável que nos leva adiante e assim reter em poucas páginas um universo artificioso, milimetricamente calculado, pensado e medido. Escrever é desafiar o mistério da vida que zomba da nossa inconsciência, devolvendo ao leitor um espelho onde ele possa ver, ainda que por alguns instantes, a sua imagem refletida. A Partida é um conto de Osman Lins. Ele está dentro da coletânea Gestos, uma publicação da editora Olho de Vidro. Roteiro e apresentação de Chico Carvalho. Gravação e montagem de Marcelo Nascimento.

Ouvimos Caprichos do Destino, de Radamés Inátali, com o conjunto Isaías e seus Chorões. E este foi o Destaque Literário, o quadro que apresenta obras de diferentes autores da literatura mundial no diálogo entre palavras e música. Semana que vem tem mais. 10h34. O Cine Belas Artes exibe o documentário Nem Tudo é Paz e Amor nesta quinta-feira. O longa, dirigido por Betão Aguiar, foi lançado no último mês de agosto. A proposta é revisitar o Brasil dos anos 1970 e os movimentos artísticos de contracultura que se mobilizaram durante o período da ditadura militar. O filme conta com relatos de filhos de artistas ícones da época, como Beto Li, filho de Rita Lee, Moreno Veloso, filho do Caetano, e Nara Gil, a filha de Gilberto Gil. E após a sessão, haverá um show da banda Orfeu Menino, com um repertório de releituras de sucessos do período. A sessão de Nem Tudo é Paz e Amor, seguida pelo show do Orfeu Menino, será quinta-feira, 8 da noite, no Cine Belas Artes, e os ingressos você encontra na plataforma Simpla. E agora vamos ouvir o terceiro movimento, Allegro, do Concerto para Violino e Violoncelo em Lá Maior, de Antônio Vivaldi.

Acabamos de ouvir o terceiro movimento, Allegro, do Concerto para Violino e Violoncelo de Antônio Vivaldi, com Bela Banfalvi, violino, Károly Botvaj, violoncelo, e na regência da Cordas de Budapeste. 10h38, nós voltamos na sequência logo após o intervalo.

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12: Agora 10h41, já estamos de volta na Estação Cultura e vamos ouvir do compositor georgiano Gia Cancelli, De Caríssimo.

0: Nós ouvimos com o grupo do violinista Gidon Kremer, De Carissimo, de Gia Cancelli. Agora 10h45.
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2: Em 1782, o imperador José II fundou seu grupo de Harmony Music. O formato é de um octeto de sopros com dois oboés, dois clarinetes, duas trompas e dois fagotes. Rapidamente instaurou-se uma nova prática musical que se espalhou pela Europa. Ter um grupo de Harmony Music desses era sinal de prestígio para qualquer corte. Pela mobilidade, estes grupos podiam tocar ao ar livre, abrilhantando os jantares dos nobres, ou em serenatas, andando pelas ruas, atingindo toda a população. Antenado, Mozart usa este formato em cena aberta como trilha do jantar do Conquistador, em que surge fantasmagoricamente o Comendador no final de Don Giovanni. O CD desta semana, Swing in Partita, concentra-se neste repertório muito popular na Viena de 1800, assinado por compositores conhecidíssimos como Beethoven e Antonio Salieri, este último por causa do filme Amadeus de 1984, lembra? Além de outros compositores hoje anônimos, como Franz Kromer e Antonio Casimir Cartellieri. É música ao mesmo tempo virtuosística e sensível, ocultando sua complexidade sob uma aura de leveza e acessibilidade a todo tipo de ouvidos. O oboísta Guillaume Couillet, líder do grupo, teve a ótima ideia de acrescentar ao repertório de época uma obra em primeira gravação mundial. Ele a encomendou ao compositor francês Guillaume Conesson, 56 anos, que se inspirou na partita clássica. Uma homenagem bem-humorada, colorida e alegre, segundo suas palavras, aos divertidos anos 1970 e também à música do século XVIII. Aspas. Junto

música para sopros em 1800. Agora, a título de degustação, você ouve a faixa 14, o quarto e último movimento da suíte Le Tombeau des Seventies, de Connaisson, que se intitula Rondo Disco, alusão à disco music que invadiu as discotecas nos anos 1970 e ao cinema, com filmes como Os Embalos de Sábado à Noite, de 1977, lembra?

0: Acabamos de ouvir o quarto movimento da suíte Le Tombeau des Sevantes de Guillaume Conesson, em primeira gravação mundial, que se intitula Rondeau Disco, sempre com o grupo de Harmonie Musique Stradivaria. No portal da rádio vocês podem ouvir o álbum na íntegra durante esta semana.
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2: São 10h52 e nós seguimos com Água de Beber, de Tom Jobim, com o grupo do pianista Antônio Adolfo.

Com Antônio Adolfo ao piano e grupo, ouvimos Água de Beber, de Tom Jobim e Vinícius de Moraes. 10h56. O ministro André Mendonça, do Supremo Tribunal Federal, pediu explicações à Procuradoria-Geral da República sobre um documento da Polícia Federal com mensagens de Daniel Vorcaro, dono do Banco Master, a um interlocutor pedindo por proteção de Andrei e Paulo. As referências seriam Andrei Rodrigues, do diretor-geral da Polícia Federal, e Paulo Gonet, procurador-geral da República. A pessoa para quem tinha sido enviada essa mensagem ainda não foi identificada, mas, segundo a PF, há suspeitas de que o interlocutor seja o ministro do STF, Alexandre de Moraes. Mendonça estabeleceu um prazo de 5 dias para que a PGR esclareça detalhes deste documento. E a União Europeia discute nesta semana novas formas de apoio militar à Ucrânia e possíveis sanções contra a Rússia por conta da nova escalada de bombardeios russos e do aumento de ataques híbridos atribuídos a Moscou em território europeu. Os encontros dos ministros da Defesa e das Relações Exteriores do Bloco devem acontecer hoje, ou melhor, entre hoje e amanhã, na Irlanda. A principal preocupação dos europeus é reforçar a defesa aérea ucraniana. Outras notícias em uma hora.

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7: Pontualmente, 11 horas, já estamos de volta no Estação Cultura pela Cultura FM. Você pode acompanhar a nossa programação nos 103,3 no seu dial, também pelo site culturafm.com.br ou ainda pelo nosso aplicativo Cultura Play. Daqui a pouco vamos falar sobre o 17º Cine Fantasy, que começa hoje no MIS, é o Festival Internacional do Cinema Fantástico. Diganá Santana se apresenta ao lado de Alaíde Costa no Teatro Cultura Artística em uma homenagem a compositoras brasileiras. E nos intérpretes contemporâneos de hoje, o destaque é o maestro finlandês Esa-Pekka Salonen, entre outras sugestões da nossa agenda cultural. E agora vamos ouvir a ária Ed El Puro Vero O Core da ópera Xerxes, de Francesco Cavalli.

Com Sonia Ionceva, soprano, e o ensemble Capella Mediterranea, regida por Leonardo Garcia Larcon, ouvimos Ed è puro vero o core, da ópera Xerxes, de Francesco Cavalli. 11 horas e 6 minutos. O artista baiano Tiganá Santana fará uma homenagem a compositoras brasileiras no Teatro Cultura Artística nesta quinta-feira. O cantor e compositor sobe ao palco ao lado da convidada Alaíde Costa. A apresentação faz parte da série Petrobras, um projeto do Cultura Artística que reúne artistas de diferentes gerações. Tiganá Santana é cantor, compositor, instrumentista e, em sua carreira acadêmica, se notabilizou por estudos africanos banto no Brasil. Ele também é professor no Instituto de Estudos Brasileiros da USP. O show será às 8 horas da noite desta quinta-feira no Cultura Artística. Os ingressos você encontra no site culturaartistica.org. E agora vamos ouvir o terceiro movimento, Finale Allegro, do Concerto para Trompete e Orquestra em Mi bemol maior.

Com Guido Vron, trompete e orquestra de câmara de Praga, ouvimos o terceiro movimento, Finale Allegro, do Concerto para Trompete e Orquestra em Mi bemol maior, de Joseph Haydn. E seguimos com o Frédéric Chopin, pelo pianista Christian Boudou.

Com Christian Boudou, o piano, nós ouvimos os prelúdios de número 9 e 10 de Frédéric Chopin. 11 e 14. O Itaú Cultural recebe hoje, 8 da noite, uma apresentação única de Trajetória, da cantora, compositora e instrumentista Selmar. Ela estará acompanhada do multi-instrumentista Webster Santos, com quem já colabora há mais de 26 anos. O repertório revisita canções próprias e parcerias, juntamente com releituras surgidas ao longo da carreira de Selmar. Além disso, entre dias 3 e 6 de setembro, a cantora vai participar da montagem Rio Rugas, da marionetista Juliana Notari, que aborda envelhecimento, transformação e continuidade. O show Trajetória de Selmar será às 8 horas da noite de hoje, lá no Itaú Cultural. A entrada é gratuita e os ingressos devem ser retirados a partir do meio-dia no site itaucultural.org.br. Agora vamos ouvir o violonista italiano Fabrizio Sotti em Let You Go.

com Fabrício Sotti ao violão, de sua autoria, Letting You Go. 11h19, vamos agora para o intervalo, daqui a pouco voltamos no Estação Cultura.

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9: 11h21, estamos de volta na Estação Cultura pela Cultura FM e vamos ouvir de Brahms o quarto movimento, minuetos 1 e 2, da Serenata número 1 em Ré Maior.

Com a Orquestra Filarmônica de Berlim, regida por Cláudio Abbado, nós ouvimos o quarto movimento, Minueto 1 e 2, da Serenata número 1, em Ré maior, de Johannes Brahms. São 11h26. Toda terça-feira da semana, levamos até você alguns dos nomes mais importantes do universo musical que marcam presença nas salas de concerto do Brasil e do mundo. E o protagonista de hoje é o maestro Esa-Pekka Salonen. Nascido em Helsinki, na Finlândia, em 30 de junho de 1958, Esa-Pekka Salonen é conhecido tanto como compositor quanto como maestro. Na posição de regente, estreou com a Orquestra Sinfônica da Rádio Finlandesa em 1979 e ganhou projeção internacional em 1983, ao assumir a Filarmônica de Londres, no lugar de Michael Tilson Thomas. Nas palavras de Esa-Pekka Salonen, abre aspas, "Compor é um trabalho exaustivo. É como uma maratona em comparação com os 100 metros rasos. É também um ato de solidão, muitas vezes frustrante, porque os dias passam e não fazemos progressos." Fecha aspas. Dentre as suas principais criações, para conjunto sinfônico, estão as obras Fluff e LA Variations. Salonen foi diretor musical da Filarmônica de Los Angeles por 17 anos e, a partir de 2027, será o regente titular da Orquestra de Paris. Ele é também o fundador do programa de regência Nogalny da Colborne School e do Festival Anual do Mar Báltico.

Ouvimos com a condução do maestro Esa Pekka Salonen a London Sinfonietta no Scherzino do balé Pulcinella, de Igor Stravinsky. E ainda hoje, logo mais, a partir das 2 da tarde, Esa Pekka Salonen será novamente destaque, desta vez no Tarde Cultura. 11h33, seguimos com Beethoven.

Com Anne-Sophie Mutter, violino, Bruno Giurana, viola e Mstislav Rostropovich, violoncelo, ouvimos o terceiro movimento, Scherzo Allegro, do trio para violino, viola e violoncelo em Sol Maior, de Ludwig van Beethoven. 11h37, nós voltamos em instantes, logo após o intervalo.

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1: 11h40, estamos de volta na Estação Cultura e vamos ouvir agora com Ana Beatriz Manzanilla, o violino, e a Camerata Atlântica, Mourão, de Guerra Peixe.

0: de César Guerra Peixe, Mourão, com Ana Beatriz Manzanilla, violino e Camerata Atlântica. Agora 11h44. O ex-ministro da Fazenda e candidato do PT ao governo de São Paulo, Fernando Haddad, foi o convidado do programa Roda Viva desta segunda-feira. Formado em Direito e professor de Ciência Política da Universidade de São Paulo, Haddad foi ministro da Educação nos governos Lula e Dilma e exerceu o cargo de prefeito da capital paulista de 2013 a 2016. Recentemente, deixou o comando da pasta da Fazenda no terceiro mandato de Lula para concorrer novamente ao governo do Estado de São Paulo nas eleições de 2026. No Roda Viva, apresentado por Ernesto Palha, o candidato abordou questões ligadas à segurança pública, à modernização do SUS e também sobre desafios ambientais em São Paulo. Vamos ouvir um trechinho.
1: Tem uma coisa que o ministro Fávaro defende que eu quero trazer para São Paulo. Ele quer universalizar o seguro rural, mas um tipo de seguro real, que é o chamado seguro paramétrico. Você define determinados parâmetros e aí você compra a pólice para o agricultor, você garante a pólice para o agricultor. Isso para, não situações rotineiras, né, de quebra de saúde, mas para situações que vão ter que passar pelo crivo das seguradoras.
2: O
1: Estado paga. Nós vamos ter que inovar em seguro. Nós vamos ter que sentar com as seguradoras, com a Superintendência de Seguro do Governo Federal, que é a SUSEP, que é ligada ao Ministério da Fazenda, e com o agro paulista, e vamos fazer um bem bolado para dar mais segurança para o agro em relação à mudança climática. Nós falamos de novas modalidades de seguro.
0: A edição especial de eleições do Roda Viva da última semana receberia o atual governador Tarcísio de Freitas, principal oponente de Haddad à gestão atual, mas a entrevista foi cancelada por incompatibilidade de agendas. E se você perdeu o programa com o candidato Fernando Haddad, a íntegra do Roda Viva está disponível no canal oficial da TV Cultura no YouTube. Os inéditos vão ao ar toda segunda-feira, 10 da noite. E seguimos com Gabriel Fauré pelo Ensemble Berlin.

O Ensemble Berlin, o Allegro Moderato, Tempo Diminuito e Minueto, da suíte Masque Bergamasque, de Gabriel Fauré. São 11h49 e nós seguimos com, aos pianos, Marta Argerich e Nelson Freire, com solistas em O Cisne, peça para dois pianos e orquestra de O Carnaval dos Animais, de Camille Saint-Saëns.

Com Marta Argerich e Nelson Freire aos pianos e grupo, nós ouvimos O Cisne, da peça para dois pianos e orquestra O Carnaval dos Animais, de Camille Saint-Saëns. 11h52. Começa hoje no Museu da Imagem e do Som o 17º Cine Fantasy, o Festival Internacional de Cinema Fantástico, e amanhã daremos mais detalhes dessa programação. Segue em cartaz na Galeria Luiza Estrina a exposição Presença, da artista italiana radicada no Brasil, Ana Maria Maiolino. A temática gira em torno da insistência da presença corpórea, representada por meio de uma diversidade de materiais e de formas. Entrada gratuita. E a temporada da montagem Dois Papas segue em andamento no Teatro Tuca, na PUC. A obra, baseada no livro que inspirou o filme, é estrelada por Celso Frateschi e Zé Carlos Machado, e narra o encontro entre o conservador Papa Bento XVI e o progressista cardeal Jorge Bergoglio, o futuro Papa Francisco. E para encerrar o Estação Cultura de hoje, vamos ouvir de Marin Marais o 8º movimento da ópera Alcione, suíte número 4.

0: Com Le Concert des Nations, regido por Jordi Savall, ouvimos o entreato minueto da suíte número 4 da ópera Alcione, de Marin Marais, encerrando a Estação Cultura de hoje, que volta amanhã a partir das 10 horas. Eu agradeço a sua companhia e audiência, deixo um beijo e até lá.
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0: Cultura informa. O presidente da Rússia, Vladimir Putin, se reuniu hoje com o presidente iraniano Masoud Pezeshkian à margem da reunião do Conselho de Chefes de Estado da Organização de Cooperação de Xangai. Putin disse a Pezeshkian que Moscou se solidariza com o povo iraniano na luta contra os Estados Unidos e Israel. Ele também afirmou que Moscou e Teerã manterão relações econômicas e comerciais, apesar do atual cenário político e militar. A afirmação ocorre em meio às ameaças dos Estados Unidos de impor um novo regime de sanções contra qualquer país que coopere economicamente com o Irã, incluindo aliados próximos, Rússia e China. 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
1: Olá, você ouve a partir de agora o Concerto do Meio-Dia. E nesta audição nós começamos com a obra de Georg Philipp Telemann, Lur e Aria, da suíte da abertura Tafelmusik em Mi menor. Reinhard Goebel rege o Música Antiqua de Colônia.

Ouvimos de Georg Philipp Telemann, Lur e Aria, da suíte de abertura Tafelmusik, em Mi menor, na interpretação do Música Antiga de Colônia, sob a condução de Reinhard Goebel. Continuamos apresentando o concerto do meio-dia, agora com Johann Sebastian Bach, suíte orquestral número 2, em Si menor, BWV 1067. Movimentos, abertura, rondô, sarabanda, bourrée 1 e 2, polonaise, minueto, badinerie. Emmanuel Parhud à flauta e os solistas barrocos de Berlim sob a direção de Rainer Kussmaul.

0: Assim ouvimos de Johann Sebastian Bach, Suíte Orquestral número 2 em Si Menor, BWV 1067, com os solistas barrocos de Berlim, sob a condução de Rainer Kussmaul, tendo Emmanuel Parrud à flauta. E com produção de Bruno Lombisani e trabalhos técnicos de Fabiano Souza, estamos encerrando o Concerto do Meio-Dia. Tenham todos uma ótima tarde.
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Olá! Hoje vamos ouvir concertos para piano e orquestra de Antonio Salieri e Wolfgang Amadeus Mozart. Começamos com o concerto para forte piano e orquestra em si bemol maior de Salieri. Movimentos Allegro Moderato, Adagio e Tempo Diminueto. Ao forte piano Paul Badura Skoda, com i solisti veneti tendo Claudio Scimone na regência.

Este foi o concerto para forte piano e orquestra em si bemol maior de Antonio Salieri com Paul Badura Skoda e solisti veneti e Claudio Scimone na regência. Agora iremos ao intervalo, mas já voltaremos.

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0: Estamos de volta com a nossa programação dedicada ao piano. Na sequência, o concerto número 15 para piano e orquestra em si bemol maior, Gehör 450 de Mozart. Movimentos: Allegro, Andante e Allegro. Ao forte piano, Malcolm Bilson. Solistas barrocos ingleses sob o comando de John Elliott Gardner.

Com Malcolm Benson ao piano, os solistas barrocos ingleses e John Eliot Gardner na regência, ouvimos o concerto número 15 para piano e orquestra em si bemol maior, Kehl 450 de Mozart, encerrando mais esta edição dedicada ao piano. Este programa teve seleção musical de Sofia Razel, trabalhos técnicos de Amaury Santos e Ronaldo Mendes, gravação e montagem de Carlos Lima. 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

0: 1h57.
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0: O diretor de fiscalização do Banco Central, Ailton Aquino, disse hoje que a instituição deve lançar em breve novas medidas que visam combater o endividamento. Os focos serão o cartão de crédito e o crédito não consignado, duas das linhas que mais preocupam o órgão. No tema, segundo ele, será objeto de debate no Conselho Monetário Nacional, que formula a política de crédito brasileira e com a sociedade. O preço do petróleo teve uma forte subida na manhã de hoje, depois de relatos de novos ataques a embarcações que tentavam passar pelo Estreito de Hormuz. O barril do tipo Brent, referência mundial, chegou a subir 5% a US$ 92,82. A negociação da commodity teve alta já na abertura da sessão, quando foram anunciados detalhes do acordo entre Estados Unidos e Venezuela para a exportação do petróleo do país sul-americano pelos próximos 25 anos. Passou de 1.000 o número de mortos no Nepal e no Tibete em decorrência das inundações que atingiram a fronteira com a China na quarta-feira passada. Mais de 4.400 pessoas estão desaparecidas, sendo 546 no território tibetano. As pessoas não localizadas no Nepal incluem quase 600 estrangeiros de mais de 30 nacionalidades. Outras informações você acompanha em uma hora.
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Olá, ouvintes, boa tarde. A ópera Artemisia, Rainha de Cária, foi estreada em 1797, poucos dias depois da morte de Domenico Cimarosa, que compôs dois dos três atos da ópera. Um enredo conta os percalços de Artemisia após o falecimento de seu marido, ao se ver obrigada a lidar com pretendentes que diziam querer se casar com ela. É uma das principais óperas de Domenico Cimarosa, cujo libreto foi escrito por Giovanni Battista Coloredo. Portanto, abrimos o Tarde Cultura de hoje com a abertura da ópera Artemisia Regina de Cária. O flautista Pratik Galois é acompanhado pela Sinfonia Finlândia e Vaskila.

Abrimos o Tarde Cultura de hoje com a abertura da ópera Artemisia, Regina de Cária, de Domenico Cimarosa, com o flautista Patrick Galois e a Sinfonia Finlândia e Vaskila. Jastor Piazzolla, História do Tango, Nightclub, 1960. Flauta Emmanuel Paid, violão Christian Rivet.

número 3, Night Club 1960, com o flautista Manuel Paide e o violonista Christian Rivet. São 2h20. Este é o horário do nosso intervalo Tarde Cultura. Volta em seguida.

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8: E a seguir, vamos ouvir mais uma gravação da parceria entre a TV BRICS e a Cultura FM. Do russo Dmitri Shostakovich, Jazz Suite número 1. Interpretação da Grande Orquestra de Jazz de Pyotr Vostokov.

Esta foi a Jazz Suite número 1 de Dmitri Shostakovich, com a Grande Orquestra de Jazz de Pyotr Vostokov, numa parceria da Rádio Cultura FM de São Paulo e a TV BRICS. De Camargo Guarnieri teremos Encantamento, da coletânea para violino e piano, Elisa Fukuda, violino, e Vera Astrachan, piano.

Encantamento, da coletânea para violino e piano, de Camargo Guarnieri, com Elisa Fukuda violino e Vera Astrachan ao piano. 2:38 faremos agora mais um intervalo. O Tarde Cultura sempre volta em seguida.

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4: O artista em destaque da programação desta terça-feira é o maestro e compositor Esa-Pekka Salonen, que nasceu em Helsinki no dia 30 de junho de 1958. O regente estreou com a Orquestra Sinfônica da Rádio Finlandesa em 1979 e ganhou projeção internacional em 1983 ao assumir a Filarmônica de Londres no lugar de Michael Tilson Thomas. Segundo Salonen, compor é um trabalho exaustivo. É como uma maratona em comparação com 100 metros rasos. É também um ato de solidão, muitas vezes frustrante porque os dias passam e não fazemos progresso. Dentre suas principais obras sinfônicas estão Fluff e L.A. Variations. Salonen foi diretor musical da Filarmônica de Los Angeles por 17 anos e, a partir de 2027, será o regente titular da Orquestra de Paris. É também fundador do programa de regência Negorny da Colburn School e também do Festival Anual do Mar Báltico. Vamos ouvi-lo à frente da Orquestra de Câmara Nova Estocolmo, no Prelúdio Capricho, Opus 85, de Richard Strauss.

Este foi o prelúdio ao Capricho Opus 85 de Richard Strauss, com Esa Pekka Salonen à frente da Orquestra de Câmara Nova Estocolmo. Francis Raime, autor e intérprete, trilha sonora do filme Um Homem Célebre.

0: Francis Raime, autor e intérprete, trilha sonora do filme Um Homem Célebre. Duas e 58 em São Paulo.
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0: O ministro André Mendonça, do STF, retirou hoje o sigilo da investigação que apura conversas entre o banqueiro Daniel Vorcaro, do Banco Master, e o ministro Alexandre de Moraes. Com a medida, passam a ser públicos os documentos do processo, incluindo o contrato firmado entre a advogada Viviane Barsi, de Moraes e Vorcaro. Além disso, as mensagens e registros de conversas que fazem parte da apuração conduzida pela Polícia Federal também serão de livre acesso. E o ministro Alexandre de Moraes determinou hoje que os armamentos entregues pela defesa do ex-presidente Bolsonaro sejam encaminhados ao Exército para destruição depois da realização das perícias. A decisão foi tomada depois de a Polícia Federal pedir ao Supremo que definisse o destino das armas apreendidas. Ao todo, a defesa entregou 10 armas, mas Moraes determinou que uma delas não seja destruída por estar relacionado a um inquérito ainda em andamento. As Forças Armadas americanas realizaram hoje novos ataques contra alvos do Corpo da Guarda Revolucionária Islâmica no Irã. Os disparos foram resposta a recentes tentativas de ataque contra navios comerciais no Estreito de Hormuz e também contra tropas americanas posicionadas na região. Os países já haviam trocado ataques entre a noite de domingo e esta segunda, marcando a primeira troca de disparos entre os dois lados em mais de um mês. Outras informações, você ouvinte da Cultura, acompanha em uma hora.
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1: Olá, amigos. Uma ouvinte enviou esta mensagem. Maestro, a participação da plateia, aplaudindo após uma ária ou dueto, coro, etc., deixa o espetáculo muito mais emocionante, além, é lógico, de valorizar os artistas. Esta é minha opinião. Qual é a sua opinião a respeito? Caro ouvinte, é preciso esclarecer que no mundo da música clássica existem duas situações bem diferentes. Hoje em dia, nos concertos sinfônicos, há mesmo um comportamento tradicional, que tem um pouco mais de 100 anos, que é não aplaudir entre os movimentos de uma obra, seja sinfonia, concerto ou suíte. Isso no mundo dos concertos, eu reitero. Mas você, em sua pergunta, está se referindo ao mundo da ópera, e aí a dinâmica é totalmente diferente. Historicamente, a ópera sempre foi um evento barulhento. Se os cantores davam um verdadeiro show numa área difícil, o público vinha abaixo, e o cantor ou cantora tinha de repetir a música ali, naquele momento. Também existiam as vaias. Uma boa parte da plateia de ópera é impiedosa quando os cantores não se saem bem. Bem, em minha opinião, esse calor da plateia é maravilhoso. Desde que o aplauso aconteça num momento de pausa natural, ou seja, após o término de uma grande ária ou dueto, e não corte a música no meio, esse entusiasmo alimenta a alma do artista e traz uma energia contagiante que uma gravação, seja em vídeo ou áudio, nunca vai conseguir imitar. É isso aí. Espero ter respondido. Um grande abraço e até o próximo programa.
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0: Tarde Cultura traz agora do padre Antônio Vivaldi o concerto número 2 para violino em Mi menor opus 4, com os movimentos Allegro, Largo e Allegro. A solista Rachel Podger é acompanhada pela orquestra barroca Arte dei Suonatori.

Este foi o concerto número 2 para violino em Mi menor opus 4 de Vivaldi, com a solista Rachel Podger, acompanhada pela orquestra barroca Arte dei Sonatori. Da compositora Barbara Strozzi, Arieta para soprano e baixo contínuo opus 6, Miei pensieri. A soprano Roberta Invernizzi é acompanhada pelo conjunto Bizarre Armoniche.

Ouvimos de Bárbara Strozzi, Arieta para soprano e baixo contínuo, opus 6, Miei Pensieri. A soprano Roberta Invernizzi foi acompanhada pelo Bizzarri Harmonique. São 3:18 em São Paulo. Vamos fazer agora o nosso intervalo e o Tarde Cultura volta em seguida.

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8: Já estamos de volta. De Jacques Brel, teremos três peças breves para quinteto de sopros. Os movimentos são o Allegro, Andante e Acelã, interpretação do Quinteto de Madeiras da Filadélfia.

Ouvimos com o Quinteto de Madeiras da Filadélfia, de Jacques Ber, três peças breves para quinteto de sopros. E agora de Charles Ives, Variações sobre América, com a Sinfônica de Seattle, regida por Gerhard Schwarz.

Variações sobre América, do compositor Charles Ives, com Gerhard Schwarz à frente da Sinfônica de Seattle. São 3:36. Faremos agora uma pausa. O Tarde Cultura volta em seguida.

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Apresentamos agora do compositor Karl Reinecke o primeiro movimento Allegro Molto Moderato do Concerto para Flauta e Orquestra em Ré Maior, opus 283. A solista Sharon Bezzali é acompanhada pela orquestra residente de Haia, sob a batuta de Neeme Järvi.

Este foi o primeiro movimento Allegro molto moderato do Concerto para flauta e orquestra em Ré maior, opus 283, de Karl Heinecke, com a solista Sharon Bezali e a orquestra residente de Haia, sob direção de Neme Järvi. O violonista Eduardo Fernandes toca, de Anton Diabelli, o terceiro movimento finale presto da sonata em Lá maior.

Com o violonista Eduardo Fernandes, ouvimos o terceiro movimento finale presto da sonata em Lá Maior de Anton Diabelli. Da compositora russa Alla Pavlova, tango da suíte Tumbelina. A Orquestra Sinfônica Tchaikovsky da Rádio de Moscou é regida por Patrick Batten.

Ouvimos o tango da suíte Tombelina, de Alla Pavlova, com Patrick Button à frente da Sinfônica Tchaikovsky da Rádio de Moscou. Do francês Claude Boulang, trilha do filme Borsalino, de 1970, com Alexandre Tarot, piano chocalho e flauta de êmbolo, e o ensemble Les Frivoliers Parisiennes.

Ouvimos a trilha sonora do filme Borsalino, de 1970, de Claude Boulenc, com Alexandre Tarot, piano, chocalho e flauta de êmbole, acompanhado pelo ensemble Les Frivolités Parisiennes.

0: Em São Paulo, 3h57.
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0: A Comissão Mista do Congresso Nacional aprovou hoje uma medida provisória que amplia as atribuições do Programa de Gerenciamento de Benefícios, criado para reforçar a capacidade de análise do INSS e da Perícia Médica Federal. Segundo o governo, as mudanças têm como objetivo dar mais flexibilidade ao programa e permitir que a força de trabalho extraordinária seja direcionada conforme a demanda para ajudar a reduzir a fila de processos do Instituto. E o IBGE revelou nesta terça que o PIB do Brasil cresceu 0,5% no segundo trimestre deste ano. Em valores correntes, a economia brasileira movimentou 3 trilhões e 400 bilhões de reais no período. O resultado representa uma desaceleração de 0,5% em relação ao primeiro trimestre. A Justiça de Utah, nos Estados Unidos, vai analisar hoje se o suspeito de assassinar o ativista conservador Charlie Kirk será submetido a julgamento. Além disso, a Justiça americana vai determinar se Tyler Robinson poderá ser condenado à pena de morte caso seja considerado culpado. O jovem de 23 anos é acusado de assassinar Kirk em setembro do ano passado com um fuzil, enquanto ele participava de um debate com estudantes da Universidade de Utah. Outras informações você acompanha em uma hora.
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4: Já estamos de volta, agora trazendo de Alessandro Scarlatti, com libreto de Apostolo Zeno, da ópera Griselda, opus 114, ato 2, cena 1, a aria Mi Rivetti, o Selva Ombrosa. O sopranista Bruno de Sá é acompanhado pelo conjunto Il Pomodoro, regido por Francesco Corti.

Ouvimos da ópera Griselda, de Alessandro Scarlatti, a cena 1, aria Mi rivedi, o Selva Ombrosa. O sopranista Bruno de Sá foi acompanhado por Il Pomodoro, dirigido por Francesco Corti. 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O Tarde Cultura apresenta em seguida do russo Sergei Prokofiev o ato 1, Pas de Charles, do balé Cinderela. A orquestra de Cleveland é regida por Vladimir Ashkenazy.

Ouvimos de Sergei Prokofiev, Padechale, do balé Cinderela, com Vladimir Ashkenazy à frente da Orquestra de Cleveland. Vamos ouvir em seguida o pianista Ivo Pogorelitch tocar de Domenico Scarlatti a sonata em Ré maior K119.

Ouvimos, com o pianista Ivo Pogorelitch, a sonata em Ré maior K-119. São 4 horas e 19 minutos em São Paulo e este é o horário do nosso intervalo.

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9: De Gioachino Rossini, ouviremos o quarteto de cordas número 3 em Fá maior em arranjo para sopros. Os movimentos são Allegro Vivace, Andante e Allegro. Interpretação do quarteto de sopros Michael Thompson.

O quarteto de sopros Michael Thompson tocou de Gioachino Rossini, o quarteto de cordas número 3 em Fá maior em arranjo para sopros. E agora com o Oscar Peterson Trio de Ben Burney Sweet Georgia Brown.

Sweet Georgia Brown, de Ben Burney, com Oscar Peterson Trio. São 4 horas e 37 minutos. Faremos mais um intervalo.

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2: Do compositor Jean-Martin Hautetert, ouviremos Pourquoi du Rossignol, Wilbert Ratzelset, traverso, e Abderlinden Viola da Gamba, Conrad Jung-Hennel de Orba e Jacques Hogg, cravo.

Ouvimos Pourquoi du Rossignol, de Jean-Jacques Martin au Téter, com solistas no traverso Wilbert Hatzelzett, na viola da gamba Japter Linden, na teorba Conrad Jung-Hennel e ao cravo Jacob. O pianista Alexis Weissenberg toca de Bach Prelúdio em Si Menor.

com o pianista Alexis Weissenberg, ouvimos de Bach, Prelúdio em Si Menor. De João Pernambuco, Brasileirinho, com o violonista Caio César.

Com o violonista Caio César, ouvimos Brasileirinho, de João Pernambuco. De John Williams, trilha sonora do filme Os Caçadores da Arca Perdida, de 1981. O autor rege a orquestra Boston Pops.

Trilha sonora do filme Os Caçadores da Arca Perdida, de John Williams, com a orquestra Boston Pops, dirigida pelo próprio autor. O pianista Kevin Cole toca de George Gershwin, The World's Mine.

The World Is Mine, de George Gershwin, com o pianista Kevin Cole. Encerrando esta audição de Burt Bacharach e Hal David, The Look of Love, com Herbie Green.

0: Encerramos a audição de hoje com The Look of Love, de Burt Bacharach, com Herbie Green e orquestra. Tarde Cultura teve seleção musical e produção de Viviana Murila e operação de áudio de Ronaldo Mendes. Em São Paulo, 4h57.
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0: O ministro do STF, André Mendonça, relator das apurações envolvendo fraudes do Banco Master, sugeriu em decisão divulgada hoje que novos elementos apresentados pela Polícia Federal sobre o caso sejam avaliados pelo plenário da Corte. A decisão depende dos demais magistrados e do presidente do Supremo, Edson Fachin. Mendonça retirou o sigilo de um procedimento no qual foi anexado um relatório da PF que revelava mensagens que mostram a relação do banqueiro Daniel Vorcaro com o ministro Alexandre de Moraes e o procurador-geral da República, Paulo Gonet. O Instituto Nacional de Meteorologia emitiu avisos de tempestade para áreas de 10 estados entre hoje e quarta-feira. São eles Bahia, Espírito Santo, Goiás, Minas Gerais, Mato Grosso, Mato Grosso do Sul, Paraná, Rio de Janeiro, Santa Catarina e São Paulo. O aviso mais intenso é laranja de perigo e atinge áreas de São Paulo, Rio e Minas. A Assembleia Nacional da Venezuela deu mais um passo em direção a uma reforma que pretende trocar todos os juízes da Suprema Corte, atualmente alinhados ao governo. A Assembleia, que é equivalente à Câmara dos Deputados, aprovou um aumento no número de membros da comissão que selecionará novos magistrados. A aprovação faz parte das negociações em curso entre o governo interino da Venezuela, apoiado pelos Estados Unidos, e a oposição para reformar o sistema político venezuelano. Outras informações em uma hora, no De Volta para Casa.
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1: Hoje vamos dar um passeio pelas belas áreas de óperas, começando, claro, com uma das mais famosas e maravilhosas, Sinto na Força Indómita, de O Guarani, o maravilhoso mulato Carlos Gomes, aqui de Campinas. Dueto de amor entre a fidalga portuguesa Ceci e o índio Peri. Sinto na Força Indómita.

Sintoma Força Indómita, do dueto da ópera O Guarani, de Carlos Gomes. Como vocês puderam ver, a maioria das grandes áreas são áreas de declaração de amor, áreas amorosas. Este foi o caso do guerreiro Radamés ao conhecer sua escrava Aída. Não teve dúvidas em lhe dizer que sua beleza era celestial.

Celeste Aida, da ópera Aida de Verdi. Logo no início da ópera tem essa belíssima ária. Na ópera Tosca, de Puccini, o pintor Kvaradov está apaixonado pela cantora Tosca, mas o prefeito de Roma a queria para si e diz que vai fingir um assassinato de Kvaradov e depois deixá-lo livre para sempre. Enquanto ele espera a cena do falso assassinato, no terraço do Castelo Sant'Angelo de Roma, aquele terraço bonito às margens do Tibre, Kvaradov canta a beleza de uma noite de estrelas e o amor por Tosca, antes de ser morto, na verdade, infelizmente. Vamos lá com Plácido Domingo e Lucio Malestelle.

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18: De volta com o nosso fim de tarde. O grande compositor de balé francês do século XIX, autor do famoso balé Coppélia, Léo Delibes, escreveu também várias óperas, mas a sua ópera Lakmé, baseada num romance sobre a filha de um sacerdote hindu que se apaixona por um oficial inglês, se tornou muito famosa. Aliás, a única ópera dele levada por todos os teatros do mundo. Dela, o trecho mais famoso é o dueto das flores.

Dueto das Flores, da ópera Lakmé, de Léo Delibes, compositor francês de meados do século XIX, autor de maravilhosas peças para dança. Mas, na mesma França daquele rico meado do século XIX, surgiu um compositor de grande talento, chamado Georges Bizet. Infelizmente, ele viveu pouco mais de 30 anos. Mas sua ópera Carmen foi, por muito tempo, a ópera mais executada no mundo, curiosamente. Ele, infelizmente, morreu antes de ver a estreia de sua ópera em Paris, em 1875. Dela, o trecho mais famoso cantado, que é a Habanera.

A maneira da ópera Carmen de Bizet. Mas existe um grande compositor de óperas do século XIX, alemão, talvez o maior ao lado de Verdi, que fazia uma música bem diferente da dos moldes italianos, sem grandes arias, já que sua música era um verdadeiro teatro, que, em vez de falado, era cantado como se fossem conversas musicadas. Em compensação, sua mais famosa obra, Tristão e Isolda, possui uma abertura e um encerramento que é o mais belo exemplo de música sinfônica em ópera jamais visto. Prelúdio e final da ópera Tristão e Isolda, de Richard Wagner.

Prelúdio e final da ópera Tristão e Isolda de Richard Wagner. E assim passeamos um pouco pelo terreno do bel canto, terreno esse deslumbrante que enche as capitais do mundo de grandiosas salas de concerto e ópera. Arte total, como se diz, pois a ópera envolve música, literatura, cenários, figurinos, iluminação e etc. Mas, às vezes, também política. Wagner, por exemplo, por ser federalista, por querer uma Alemanha unida, teve que fugir de seu país para não ser morto, para não ser linchado. Não fosse Dom Pedro II de enviar uma boa grana e ele não estaria vivo e nem teria iniciado o seu trabalho de compor, à época, seu grande projeto operístico, a ópera Tristão e Isolda.

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2: 6 horas em São Paulo.
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2: Começo de noite de terça-feira, hoje é dia 1 de setembro de 2026. Boa noite a você que está com a gente aqui na Cultura. Esse é o De Volta para Casa, até às 7, com as principais informações do dia, prestação de serviço e a nossa música instrumental brasileira. Para abrir o programa de hoje, separamos uma do Hamilton Godoy, com o Zimbo Trio, acompanhado de Danilo Brito e Débora de Aquino, Choro.

de Hamilton Godoy, com Zimbo Trio, Danilo Brito e Débora de Aquino, Choro. São 6:05. O ministro André Mendonça, do Supremo Tribunal Federal, determinou hoje o fim do sigilo de uma investigação que reúne informações da Polícia Federal sobre uma suposta rede de influência ligada ao banqueiro Daniel Vorcaro, do Banco Master. O relatório da PF cita contatos entre Vorcaro e o ministro Alexandre de Moraes. Sobre a investigação, mensagens encontradas no celular do banqueiro indicam que ele teria recorrido a Moraes durante o avanço das apurações. Mendonça encaminhou material à Procuradoria-Geral da República, que terá 5 dias para se manifestar. Depois, o caso deverá ser analisado pelo plenário do Supremo em sessão presencial e pública. Segundo Mendonça, a análise deverá ocorrer independentemente da posição da PGR. A data de sessão ainda não foi definida pelo presidente do Supremo. A empresa Meta informou ao Tribunal Superior Eleitoral que retirou do ar os perfis de Renan Santos, citados em uma decisão do ministro Dias Toffoli, que restringiu parte da campanha digital do candidato do Missão à presidência da República. Segundo a companhia, as contas indicadas na decisão foram tornadas indisponíveis e também retiradas dos sistemas de recomendação do Facebook e do Instagram. O TikTok informou ao TSE que também suspendeu os perfis do candidato. O magistrado determinou a suspensão da propaganda eleitoral em perfis não informados à Justiça Eleitoral dentro do prazo. Toffoli apontou indícios de irregularidades na atuação digital da campanha e considerou que houve uma omissão estratégica na comunicação das contas usadas para a propaganda. São 6:07, hora de ouvir De Conversa em Conversa, de Lúcio Alves e Haroldo Barbosa, com a harmônica do Rio do Ora.

No De Volta para Casa, você acabou de ouvir Rio do Hora tocando de Lúcio Alves com Haroldo Barbosa, de conversa em conversa. São 6 horas e 11 minutos. A economia brasileira dá sinais de perda de ritmo. A avaliação é de economistas depois da divulgação dos novos números, do Produto Interno Bruto, PIB. Os dados mostram uma desaceleração importante da atividade econômica, com destaque para o desempenho mais fraco do consumo das famílias. Segundo analistas, o resultado acende aí um alerta, porque o consumo é um dos principais motores da economia brasileira. E a combinação de juros elevados e crédito mais caro tende a reduzir o espaço para novos gastos. E o cenário também aumenta a preocupação com os próximos meses. Para os economistas, os números reforçam a perspectiva de uma economia crescendo em ritmo mais lento e exigem atenção aos efeitos sobre o emprego, a renda e o consumo. O Banco Central deve lançar nos próximos meses novas medidas para combater o endividamento das famílias. Segundo o diretor de fiscalização do BC, Ailton de Aquino, o foco será o cartão de crédito e o crédito não consignado, considerados as modalidades mais caras. As propostas ainda serão discutidas pelo Conselho Monetário Nacional e com a sociedade, naturalmente. Uma das ideias é ampliar a transparência para o consumidor. Ailton de Aquino também afirmou que as casas de apostas são um elemento central no endividamento das famílias e questionou a publicidade de bets em aplicativos de bancos. O Banco Central informou recentemente que a inadimplência do crédito livre chegou a 6,4% no mês de julho, o maior nível da série histórica iniciada em 2011. Tem mais música, agora com Café Jam, de Tom Jobim, Passarinho.

0: Passarinho de Tom Jobim com o Café Jam. 6h16, a Assembleia Nacional da Venezuela aprovou hoje um acordo de petróleo com os Estados Unidos. O pacto prevê que uma empresa privada, a North American Blue Energy Partners, tem autorização para conceder licenças ou formar joint ventures para explorar 17 campos de petróleo por 100 anos. Os Estados Unidos terão direito a comprar a preço de custo 20% de todo o petróleo produzido nesses campos e Washington também terá preferência na compra de outros 80% em situações de emergência. O acordo será assinado nesta quarta durante a visita do secretário de Energia dos Estados Unidos, Chris White, à Venezuela. Falar em petróleo, o preço do petróleo voltou a subir fortemente hoje depois de alguns relatos de ataques a dois superpetroleiros sauditas no Estreito de Hormuz. O barril do tipo Brent, referência mundial, chegou a subir 5,03%, a US$ 92,82. Já o WTI, usado lá nos Estados Unidos, avançava 2,23%, a US$ 87,67. Os dois navios atingidos teriam bandeira da Arábia Saudita e, segundo a empresa de dados Kepler, cada um transportava cerca de 2 milhões de barris de petróleo bruto. Os ataques aumentaram a preocupação sobre o fornecimento global da commodity. A gente vai parar para um rápido intervalo. Daqui a pouquinho eu volto com mais informações nacionais e internacionais e mais música, é claro. Até já.
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7: São 6 horas e 21 minutos. É hora de falar do Jornal da Cultura com a Rita Lizauskas. Rita, boa noite, tudo bem?
8: Boa noite, que dia!
7: Que dia! Para você ouvinte saber por que dessa expressão que dia. Hoje tivemos aí um grande agito envolvendo o Supremo Tribunal Federal com divulgações de conversas entre Alexandre de Moraes e o banqueiro Daniel Vorcaro, né, Rita?
8: Exatamente, fazia um tempo ali que não tinha ali uma grande novidade sobre a questão do Banco Master, né, então... novas informações sobre essa relação entre Daniel Vorcaro e o ministro Alexandre de Moraes vieram a público. Parte do conteúdo primeiro foi revelada pelo Estadão, depois o ministro André Mendonça, do STF, retirou o sigilo do processo e aí tornou público o relatório produzido ali pela PF a partir dos dados que foram extraídos do celular do André Vorcaro. Bom, o documento mostra que antes de ser preso, o Vorcaro procurou Alexandre de Moraes para falar sobre o avanço das investigações, né, do caso Master, pediu ajuda, né, envolvendo inclusive o nome do diretor da PF, o Andrei Rodrigues, o procurador-geral da República, o Paulo Gonet, e uma mensagem do Vorcaro para o Moraes, ele pediu que o Andrei fosse sensibilizado a adiar uma ação da Polícia Federal, e outro disse que era importante reforçar com... abre aspas, Andrei, né, Rodrigues e Paulo Gonet, né, o que se supõe, segundo esse relatório da PF, para evitar medidas contra o banco. Mas é importante a gente dizer que nesse relatório não há comprovação de que Alexandre de Moraes tenha feito esses pedidos, né, tanto para o Andrei Rodrigues quanto para o Paulo Gonet. As mensagens também indicam que o Vorcaro buscava informações com Alexandre de Moraes sobre a operação que resultaria na prisão dele. Chegou a perguntar se ele deveria deixar
7: fora, né?
8: O país, né? Enfim, a PF chegou ali, a PF afirma que os dois se comunicavam ali por imagens de visualização única no WhatsApp e por isso parte das respostas de Moraes não foi recuperada. Enfim, o André Mendonça, do STF, pediu manifestação da PGR e defendeu que o plenário do STF decida se os novos elementos justificam uma investigação de Alexandre de Moraes. Acredito que seja um dos casos mais graves envolvendo o STF, né, nos últimos tempos, e a gente vai analisar, então, o dia de hoje e os possíveis desdobramentos. Também tem uma outra reportagem que foi publicada, dessa vez, pela revista Piauí, que revela que Daniel Vorcaro continuou financiando o filme sobre a vida de Jair Bolsonaro, né, o Dark Horse, depois de maio de 2025, ao contrário do que Flávio Bolsonaro afirmou publicamente em entrevistas, né? Ele disse que maio foi o último dia e, segundo o relatório do COAF, que foi obtido pela Piauí, o dono do Master repassou mais US$1.600.000 para o fundo americano, aquele Heaven Gate, usado no financiamento do filme. Também vamos falar sobre esses novos desdobramentos do dia de hoje. Vamos falar daquele esforço concentrado no Congresso, que começou com pouco avanço nas principais pautas negociadas pelo governo. A comissão mista adiou pela quarta vez a votação da medida provisória que acaba com a taxa das blusinhas. A análise ficou para amanhã. Também está pendente a proposta que acaba, né, com a escala de trabalho 6x1. A votação no CCJ está prevista para amanhã também, mas a oposição apresentou ali 14 emendas ao texto, tenta emplacar uma proposta alternativa, ou seja, tudo meio em banho-maria lá em Brasília.
7: Aquela expectativa de que fosse ágil não está sendo.
8: Não está.
7: Vista.
8: Terça-feira já é em ritmo ali de Operação Tartaruga. Comigo hoje é a Mariana Almeida, que é professora do INSPER, diretora executiva da Fundação TID Setúbal e economista. e o Felipe Loureiro, que é vice-diretor do Instituto de Relações Internacionais da USP.
7: Às 8h55 na TV Cultura e na Cultura FM.
8: E eu espero todos vocês.
7: Ah, e na Cultura Brasil também. Até mais. E a gente segue com A Paz, Leila Quarto. Essa aqui é do João Donato com Gilberto Gil e arranjos do André Memari, que interpreta essa junto com o Célio Barros e o Sérgio Reze.

André Memari, Célio Barros e Sérgio Reze, tocando de João Donato e Gilberto Gil, A Paz. 6h29, o ministro Alexandre de Moraes, do Supremo, determinou a destruição de 7 armas que pertenciam ao ex-presidente Jair Bolsonaro. A decisão estabelece que os armamentos sejam encaminhados ao Comando de Operações Especiais do Exército, que é responsável pela destruição e pela elaboração de laudos periciais. Segundo Moraes, as armas estavam relacionadas à atuação de uma associação criminosa armada e, por isso, devem ser confiscadas como consequência da condenação de Bolsonaro. A ordem não inclui aquela pistola Glock calibre 9mm que foi apreendida com um dos seguranças do ex-presidente. Nesse caso, a destinação ainda será definida depois do fim das investigações. Vamos falar do tempo? A tarde dessa terça teve muitas nuvens, chuvinha fraca, chuviscos intermitentes, vai e volta. E em função dessas chuvas que já começaram na madrugada e que se acumularam aí durante o dia, trazendo muitos volumes de precipitação, as temperaturas acabaram não subindo tanto, né? A máxima observada, a máxima média, foi de 21 graus apenas. E a mínima ainda deve acontecer agora no fim da noite, a previsão de 16 graus. Os temporais previstos para essa tarde não devem mais ocorrer por conta do afastamento e do enfraquecimento das instabilidades do sistema frontal, só que o alerta de rajadas de vento entre 50 e 70 quilômetros está mantido por conta de um ciclone da frente fria sobre o oceano e que está posicionado entre o sul do Brasil e a proximidade aqui com a costa de São Paulo. Para amanhã ainda são esperadas chuvas fracas, alguns chuviscos entre a madrugada e o período da manhã, e no decorrer do dia o sistema frontal se afasta e as condições de tempo melhoram aos pouquinhos, sem previsão de novos temporais, né? As temperaturas variam entre mínima de 13 graus, enquanto a máxima não deve passar dos 19. 6h31. Aqui no De Volta para Casa, pela Rádio Cultura, você ouve a Duda Gaita. Dele, uma gaita sobe o morro.

Você ouviu Uma Gaita Sobe o Morro, de Edu da Gaita. São 6h35. A Comissão Mista do Congresso, que analisa a medida provisória que acaba com a chamada taxa das blusinhas, estuda dar aos Correios exclusividade na entrega de compras internacionais isentas. O pedido partiu da própria estatal e ainda será analisado pelos parlamentares. Aqui fica evidente a tentativa de fazer com que os Correios se tornem o principal responsável pela logística de recebimento dessas compras internacionais, dados os prejuízos seguidos que a empresa tem registrado. A proposta prevê o fim do imposto de importação de 20% para compras internacionais até 50 dólares e a votação da medida provisória foi adiada de novo nesta terça. A relatora, a senadora Leila Barros, negocia alterações no texto antes da análise pela comissão. A medida perde a validade dia 8 de setembro e, para continuar em vigor, precisa ser aprovada pela comissão, pela Câmara e pelo Senado. Até lá. Uma nova regra de segurança do Pix começou a valer hoje, ampliando de 30 para 80 dias o prazo para contestar uma devolução feita pelo Mecanismo Especial de Devolução, conhecido pela sigla MED, quando houver suspeita de fraude. A mudança tenta combater um golpe que tem atingido principalmente comerciantes e pequenos negócios. Nesse esquema, o golpista diz que fez um Pix por engano, aí ele pede que o comerciante devolva o dinheiro para uma nova transferência. Ao mesmo tempo, ele aciona o protocolo alegando ter sido vítima de fraude. E aí, com isso, ele acaba recebendo o valor duas vezes. Com essa nova regra, quem recebeu um Pix legítimo e teve o dinheiro devolvido de forma fraudulenta passa a ter 80 dias a partir da devolução para contestar o procedimento. 6h37, 18h37. Essa música vem bem a calhar aqui, seguindo esse assunto. Chama-se Onde Está a Honestidade? Essa é do Noel Rosa. Arranjos, Gilson Peranzetta. Ele toca com Mauro Senise, Zeca Assunção e Amor Ribas.

0: Você ouviu no De Volta para Casa, Gilson Peranzetta e Grupo Tocando, do Noel Rosa, Onde Está a Honestidade? Parada para um rápido intervalo. Na volta tem mais notícias da política brasileira, atualizações dos últimos momentos. Daqui a pouquinho eu falo quais são esses assuntos. Até já.
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0: São 6h45. O ministro do Tribunal Superior Eleitoral, Dias Toffoli, liberou a campanha digital de Renan Santos do Missão à Presidência da República. Uma decisão que foi tomada hoje, depois de ele ter restringido a campanha digital do candidato no fim de semana. O ministro liberou a realização da propaganda eleitoral da chapa presidencial do Missão por meio dos endereços eletrônicos, do site, blog, rede social, site de mensagens instantâneas e aplicações de internet assemelhadas que já estavam ou que já estejam, né, registradas lá no sistema do TSE. E com isso o candidato volta a poder usar os perfis que declarou fora do prazo e que tinham sido suspensos por Toffoli no último domingo. Uma outra notícia do segmento político: o Senado Federal aprovou nesta terça-feira a indicação do senador Rodrigo Pacheco, ex-presidente da Casa, para o Tribunal de Contas da União. A vaga foi aberta com a saída antecipada do ministro Bruno Dantas. O placar da votação foi de 64 a 4. O presidente do Senado, Davi Alcolumbre, fez a indicação para o cargo nesta segunda-feira. E depois da aprovação do Senado, a Câmara dos Deputados também deve analisar a indicação em plenário e, caso aprovado, o ministro é nomeado pelo presidente Lula. São 6h46, você vai ouvir agora a banda Metalurgia, de Boccato, em Tempos de Baeta.

Composição de Boccato aqui no De Volta para Casa com a banda Metalurgia em Tempos de Baeta. Faltam 10 minutos para as 7 horas da noite. Deixa eu contar que termina hoje a campanha de vacinação ampliada contra o sarampo em São Paulo, Guarulhos e em São Bernardo do Campo. A ação foi realizada depois da confirmação de 26 casos da doença aqui no estado, sendo 23 na capital, 2 em São Bernardo e 1 lá em Guarulhos. Entre os infectados, 19 não estavam vacinados ou tinham um esquema de imunização incompleto. Bom, desde o início da ampliação, no dia 3 de agosto, mais de 2 milhões e 200 mil doses foram aplicadas. A gente lembra que a vacinação é recomendada para pessoas de 6 meses a 59 anos, mesmo que já tenham tomado esta vacina. E a partir de amanhã, a imunização contra o sarampo continuará disponível nas UBSs, nas unidades básicas de saúde, dentro da vacinação de rotina. Vamos falar de teatro. Começa hoje a primeira edição do Festival de Teatro de São Paulo, com 22 espetáculos, além de oficinas e painéis. O evento, que se estende até dia 27, ocupa o Teatro YouTube, na Avenida Paulista, a Arena B3, no centro, e o BTG Pactual Hall, lá em Santo Amaro. Os ingressos custam a partir de R$ 10 a inteira. A peça Prima Facie, solo de Débora Falabella, dirigido por Yara de Novaes, abre a programação daqui a pouquinho, às 8 da noite, lá no BTG Pactual Hall. E você encontra todos os detalhes no site Festival de Teatro DSP. .com.br. Repetindo, Festival de Teatro DSP.com.br. E o Museu da Imagem e do Som inaugura amanhã às 7 da noite a exposição Mulheres da Boca. A mostra recupera imagens inéditas produzidas durante as filmagens do documentário de mesmo nome, dirigido por Cida Aidar e Inês Castilho. Conservadas em negativos e agora restauradas e digitalizadas, as fotografias de Wagner Carvalho retratam as ruas da Boca do Lixo aqui em São Paulo, na virada de 1970 para 1980. A curadoria revisita o endereço como espaço de experimentação artística, resistência e reflexão sobre a condição feminina. A visitação é aberta de terça a domingo, a partir das 10 da manhã, com ingressos gratuitos. Para terminar o programa de hoje, você vai ouvir uma que fez muito sucesso com o Milton Nascimento, Fernando Brant. Nonato Luiz toca Maria Maria.

0: Este foi o violão do Nonato Luiz, de Milton Nascimento e Fernando Brant. Ele tocou Maria Maria. E assim concluímos o De Volta, na produção da Gabriela Paques, apoio de Gabriel D'Ângelo, seleção musical Eduardo Weber, mesa de som Armandino Corbal, trabalhos técnicos Wagner Freitas. Eu, Gilson, agradeço pela sua companhia. Boa noite para você, bom descanso e até amanhã às 6. 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
1: Olá, amigos! No programa anterior, vimos como um dos mais austeros, sérios e eruditos compositores de todos os tempos, Ludwig van Beethoven, lidou com a música popular do seu tempo. Hoje vamos continuar com este assunto, a relação entre música erudita e popular. Bem-vindos a mais um Encontro com o Maestro. Muita gente acha que música erudita e música popular são manifestações artísticas totalmente opostas, mas eu não vejo assim. Eu prefiro olhar por outro lado e enfatizar o fato de que música popular e música erudita sempre se alimentaram mutuamente. Portanto, no programa de hoje, vamos ouvir vários exemplos de obras consideradas eruditas que, na verdade, foram compostas a partir de peças populares. Com isso, vamos ver que esses dois mundos não são e nem eram tão separados assim. Muitas pessoas me perguntam, mas antigamente, no tempo de Vivaldi, Mozart ou Beethoven, existia música popular? Bem, a resposta é claro que existia. Mas para que a gente entenda bem como era essa música popular do passado, é preciso observar dois fatos muito importantes. Primeiro, a música popular que existia antigamente é bastante diferente daquela com a qual estamos acostumados hoje. Atualmente convivemos com a música popular urbana, aquela que surgiu nas grandes cidades, principalmente no continente americano, fruto de muitas influências misturadas, africana, árabe, europeia, indígena. Já a música popular dos séculos XVIII e XIX, nos países onde se desenvolveu a música erudita, era sobretudo uma música camponesa, folclórica. Não havia uma música popular nas grandes cidades como temos hoje. Além disso, cada região da Europa tinha sua própria música popular. Influências ou misturas, como nós temos em nossa música popular, não eram comuns. Segundo fato importante, a grande maioria da música popular antiga não foi registrada. Não havia gravações e os músicos populares, em geral, não podiam escrever suas partituras. Por causa desses dois fatores, a música popular europeia é algo um tanto misterioso para nós, mas que ela estava lá, estava, e influenciou muitos compositores eruditos. Eu comecei a me interessar pelo assunto há muitos anos atrás. Na época, eu tocava viola na USESP, sob direção do saudoso maestro Eleazar de Carvalho. Uma vez o maestro Eleazar trouxe um regente convidado. Seu nome era Sidney Hart. Ele era primeiro violinista da Orquestra Filarmônica de Nova York. Um grande músico. Num dos ensaios, enquanto tocávamos o quarto movimento da Sétima Sinfonia de Beethoven, ele disse: "Neste trecho, temos um belo exemplo de música popular alemã." Eu fiquei curioso e fui procurá-lo no intervalo. E ele me disse: "É verdade, há muitos trechos de música de dança popular nas sinfonias de Beethoven. É só procurar e você vai encontrar." Vamos então começar nossa audição de hoje justamente com essa peça que ensejou a minha conversa com o grande violinista Sidney Hart, o quarto movimento da Sétima Sinfonia de Beethoven.

acabamos de ouvir com a Orquestra de Zagreb, dirigida por maestro Richard Zellinger, o quarto movimento da Sétima Sinfonia de Beethoven. Muito bem, depois disso eu comecei a ler, pesquisar e procurar exemplos de música popular dentro de outras peças clássicas. E desde então não paro de encontrá-los. Vamos a um exemplo de Antônio Vivaldi. É o terceiro movimento do concerto A Primavera. Na própria partitura a gente pode ler: os camponeses dançam no alegre e florido prado ao som de gaitas de fole. Vivaldi, então, tenta reproduzir o som da música feita pelos camponeses usando suas gaitas de fole. Vamos ouvir este belíssimo exemplo com o conjunto italiano Europa Galante, dirigido por Fabio Biondi.

Acabamos de ouvir o terceiro movimento do Concerto A Primavera de Vivaldi, com o conjunto Europa Galante, dirigido por Fábio Biondi. Neste trecho, Vivaldi procura imitar uma gaita de fole, como está claramente escrito na partitura. E gaita de fole era um instrumento típico da música folclórica em toda a Europa, e não só na Escócia, como é comum pensarmos. Na França, a gaita de fole era chamada de musette. E no pequeno livro de Ana Madalena Bach, compilado por Johann Sebastian Bach, encontramos uma deliciosa musette escrita por seu filho, Carl Philipp Emanuel Bach. Ou seja, uma outra obra de compositor barroco baseada em música popular, que vamos ouvir em seguida.

Acabamos de ouvir com Walter Bernstein a Musette de Carl Philipp Emanuel Bach, que está no pequeno livro de Ana Madalena Bach, um álbum compilado por Johann Sebastian Bach. E após um exemplo de barroco italiano e de barroco alemão, vamos ao barroco francês com o compositor Jean-Philippe Rameau, que foi contemporâneo de Vivaldi e de Bach. Rameau foi um dos principais compositores de sua época, destacando-se principalmente na ópera. Em muitas delas, Rameau inclui o tambourin, uma deliciosa peça popular francesa, originária da região da Provença. Vamos ouvir dois tambourins em seguida, que fazem parte da ópera Dardanus.

0: ouvimos com a Orquestra Nacional de Paris, sob direção do maestro Raymond Lepard, dois tamborrãs da ópera Dardanu, de Jean-Philippe Rameau.
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0: No programa de hoje, estamos ouvindo exemplos de obras musicais eruditas nas quais a música popular europeia está presente. E agora vamos ao classicismo de Joseph Haydn. Haydn foi, sem dúvida, o maior compositor de sinfonias do século XVIII. Ele levou esse gênero a um nível artístico altíssimo. Pois bem, todas as sinfonias da época incluíam um minueto, que era uma dança típica dos palácios. Mas nem todos os minuetos de Haydn tinham este sabor aristocrático. Vários deles são, na verdade, uma dança austríaca muito popular, chamada Ländler. Vamos experimentar uma comparação. Vamos ouvir o minueto da Sinfonia número 99 de Haydn. A sua parte A é tipicamente aristocrática, mas a sua parte central, que chamamos de parte B, tem um claro sabor de música popular. Esta parte, na verdade, não é um minueto, é um Ländler.

Royal Philharmonic Orchestra, dirigida pelo maestro Thomas Beecham, o terceiro movimento da Sinfonia número 99 de Haydn. Na partitura está escrito minueto, mas a parte central é um Ländler, uma dança popular austríaca que, na verdade, foi precursora da valsa vienense. E não era só nos terceiros movimentos das suas sinfonias que Haydn usava danças populares. Nos quartos movimentos, isso também acontecia. Podemos ouvir o quarto movimento de qualquer uma das últimas sinfonias de Haydn e não será difícil sentir um gostinho de dança popular. Porém, sempre temos de nos lembrar que se trata de uma música popular com mais de 200 anos e alemã, portanto algo muito diferente da nossa cultura. Nós hoje associamos dança a um tipo de música com muito mais ritmo e percussão do que a daquele tempo. Então eu escolhi um exemplo que, além desse típico gostinho de música popular, tem um atestado de uma das maiores autoridades sobre Haydn, o musicólogo Robin Slandon. Trata-se do quarto movimento da Sinfonia número 104. Sobre esta peça, Slandon diz: "O finale é supostamente baseado em um grito de rua inglês, Hot Cross Bun." Vamos a este quarto movimento. O tema é tocado bem claramente no início e é magistralmente desenvolvido em seguida.

Ouvimos com a Orquestra Filarmônica de Dresden, sob direção do maestro Günter Erbich, o quarto movimento da Sinfonia número 104 de Franz Joseph Haydn. Um exemplo de movimento de sinfonia construído sobre uma melodia folclórica do século XVIII. Nós começamos o programa de hoje com Beethoven e voltamos agora a ele nesta parte final. Beethoven era um homem de ideias políticas muito definidas. Ele era antimonarquista convicto e esperava que todas as monarquias europeias fossem substituídas por repúblicas. Pois bem, já em sua primeira sinfonia, ele eliminou o último resquício aristocrático, o minueto. Na partitura ainda se lê a palavra minueto, mas a música não é um minueto. É uma dança de caráter tipicamente popular. E já na segunda sinfonia, Beethoven não mais usará a palavra minueto. Ele vai chamar o terceiro movimento de scherzo, brincadeira em italiano. Vamos então ouvir o terceiro movimento da primeira sinfonia de Beethoven com a Orquestra Republicana e Romântica, dirigida pelo maestro John Eliot Gardiner.

Ouvimos o terceiro movimento da primeira sinfonia de Beethoven, com a orquestra republicana e romântica, dirigida pelo maestro John Elliott Gardiner. Outro exemplo de Beethoven, em que a influência da música popular do seu país e do seu tempo está presente, é a sinfonia número 6. Nesta sinfonia, conhecida como Pastoral, Beethoven está em total sintonia com os artistas que iniciaram o movimento romântico na literatura alemã. Eles clamavam por um retorno do ser humano à natureza. Assim, em cada movimento da sinfonia, Beethoven acrescenta um título. O primeiro movimento é o Despertar de Alegres Sentimentos na Chegada ao Campo. O segundo, As Margens do Riacho. O terceiro movimento é Uma Alegre Reunião de Camponeses, uma dança campestre, de caráter folclórico, que vai mais uma vez substituir o minueto. Vamos então ouvir este terceiro movimento com a Orquestra de Câmara Filarmônica de Dresden, dirigida pelo maestro Paavo Järvi.

Acabamos de ouvir com a Orquestra de Câmara Filarmônica de Dresden, dirigida pelo maestro Pavel Järvi, o terceiro movimento da Sexta Sinfonia de Beethoven, intitulado Alegre Reunião de Camponeses. E para finalizar o nosso programa de hoje, vamos a um último exemplo de Beethoven, o terceiro movimento do Concerto número 1 para piano e orquestra. O tema principal deste movimento é, sem dúvida, uma deliciosa dança alemã. Vamos ouvi-lo com o pianista Christian Zimmermann, solando e dirigindo a Orquestra Filarmônica de Viena.

0: Acabamos de ouvir de Beethoven o terceiro movimento do concerto número 1 para piano e orquestra, com o pianista Christian Zimmermann tocando e dirigindo a Orquestra Filarmônica de Viena. E assim, caros ouvintes, chegamos ao final de mais este programa. Eu espero que vocês tenham apreciado. Cuidem-se, fiquem bem, um grande abraço e até o próximo programa.
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0: Edvard Grieg, Arieta, Opus 12, número 1. Ao piano, Andrei Gavrilov.
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2: Termina agora o Jornal Câmara dos Deputados, produzido pela Rádio Câmara, com trabalhos técnicos de Everson Urani e apresentação de José Carlos Andrade e Márcio Aquilissardi. Uma boa noite para você.
1: Uma ótima noite. A Voz do Brasil volta amanhã.
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9: 20 horas, 1 minuto.
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9: Muito boa noite, ouvintes. No Conexão Europa, o concerto do grupo La Chapelle Saint-Marc, formado por Su-In Kanuan, primeiro violino, Jasmine Hildelein, segundo violino, Jean Halsdorf, violoncelo, Castro Parcival, alaúde, Ivan Saint-Bernard, ao cravo, órgão e direção. Gravação ao vivo realizada em 19 de outubro de 2025 no Monastério de Capuchin, em Friburgo, Suíça. Fundado em 1998, o conjunto La Chapelle Saint-Marc sempre explorou um vasto repertório, dando destaque a obras pouco conhecidas. Dirigido por Jean Halsdorf entre 2002 e 2021, o grupo se dedicou à interpretação do repertório barroco em instrumentos de época. Em 2022, Vincent Bernard assumiu o posto de seu diretor artístico, regendo La Cena Festigiante de Vivaldi na Filarmonia de Luxemburgo. Seguiram-se inúmeros concertos focados na música instrumental barroca, italiana e alemã. Os projetos atuais do conjunto incluem uma série de vídeos dedicados ao Lestro Harmônico de Vivaldi e uma produção baseada nos concertos para órgão de Handel. Diretor artístico do grupo La Chapelle Saint-Marc, o professor Dr. Vincent Bernard é um músico completo. Combina a prática instrumental assídua com um trabalho musicológico aprofundado. Cravista e organista, é doutor em musicologia, maestro, além de ser pedagogo, pesquisador e reitor do Instituto de Órgão e Pianos Históricos da Escola Superior de Música e Artes Cênicas em Stuttgart. Já Su-In Kanuan é primeiro violino do grupo La Chapelle Saint-Marc. Seu álbum J.H. Roman, a violino solo, recebeu o diapasão de ouro. Su-In estudou violino, violino barroco e pedagogia musical em Lyon, Berlim, Boston e Genebra. Foi solista da Filarmônica de Liège e lecionou no Conservatório Real de Música de Liège de 2014 a 2011. Desde então, tem se dedicado à música antiga, apresentando-se com os conjuntos La Fenice e Les Arts Florissants. Artista residente no Banff Centre, no Canadá, em 2012 lecionou na Escola Superior de Música de Valais-Wallis e de 2022 a 2025. Jean Halsdorf estudou música em Luxemburgo, Colônia, Roma, Basel e foi diretor artístico do La Chapelle Saint-Marc de 2002 a 2021. Primeiro violoncelo solo da Orquestra da Cidade de Granada, na Espanha, entre 1996 e 2002. Jean também é compositor e suas obras foram estreadas em vários países europeus. Como pedagogo, lecionou violoncelo e música de câmara no Conservatório de Ache-sur-Azette, em Luxemburgo, de 2007 a 2022, e é seu diretor desde 2022. Para abrir o concerto, o grupo La Chapelle Saint-Marc escolheu o trio em ré menor A3314 de Giuseppe Torelli.

De Antônio Vivaldi, acabamos de ouvir Sonata para violino e baixo contínuo em Lá maior, RV 31, movimentos, Prelúdio e Capriccio, Presto, Corrente Allegro, Adagio, Giga Allegro. Antes foi a vez do trio em Ré menor, A3314 de Giuseppe Torelli, movimentos, Presto, Grave e Allegro. Interpretação do grupo La Chapelle Saint-Marc, que segue com outra composição de Torelli.

Com o La Chapelle Saint Marc, ouvimos de Giuseppe Torelli, trio em Ré maior A3311, movimentos Adagio Largo Grave Allegro. Faremos uma breve pausa, mas retornaremos com o concerto do grupo La Chapelle Saint Marc.

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10: O Conexão Europa está de volta e segue com o concerto do grupo de música antiga La Chapelle Saint-Marc. Ouviremos agora duas peças de Giuseppe Torelli, três duetos para dois violinos e sinfonia para dois violinos e baixo em Ré maior A3310.

Ouvimos duas peças do compositor italiano Giuseppe Torelli, três duetos para dois violinos e a Sinfonia para dois violinos e baixo em Ré maior A3310, movimentos Allegro, Adagio e Staccato, Vivace. Interpretação do grupo La Chapelle Saint-Marc, que encerra sua apresentação com a sonata em Dó maior para dois violinos e órgão RV 779 de Vivaldi.

0: E estamos encerrando o Conexão Europa com o grupo La Chapelle Saint-Marc interpretando de Vivaldi Sonata em Dó Maior para dois violinos e órgão RV779. Gravação ao vivo realizada em 19 de outubro de 2025 no Monastério de Capuchin, em Friburgo, Suíça. A todos os nossos ouvintes, uma ótima noite.
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0: Terça-feira, 1º de setembro, o Jornal da Cultura começa agora com os seguintes destaques. Ministro do STF, André Mendonça, retira sigilo de ação da Polícia Federal, que analisa mensagens entre Daniel Vorcaro e Alexandre de Moraes. Magistrado teria orientado o banqueiro no auge da crise do Banco Master. Relatório da Polícia Federal revela ainda que o próprio ministro do STF editou o contrato que o escritório de sua mulher, Viviane Barsi, de mais de 130 milhões de reais, tinha com o banqueiro. Após fim do sigilo, o ministro André Mendonça defende que o plenário da Suprema Corte analise as informações apresentadas sobre Alexandre de Moraes e Daniel Vorcaro. Dados do COAF mostram que dono do extinto Banco Master fez repasse adicional de 8 milhões e meio de reais ao fundo responsável por administrar recursos para o filme sobre a vida de Jair Bolsonaro. A Assembleia da Venezuela aprova acordo que prevê acesso pelos Estados Unidos a 20% das reservas de petróleo do país, consideradas as maiores do mundo.
1: Olá, boa noite. Estão comigo hoje a economista Mariana Almeida, professora do INSPER e diretora executiva da Fundação TID Setúbal, e Felipe Loureiro, vice-diretor do Instituto de Relações Internacionais da USP. Boa noite, sejam bem-vindos.
2: Boa noite.
1: O volume de dinheiro que o ex-banqueiro preso, Daniel Vorcaro, aportou no fundo que custeava o filme Dark Horse pode chegar a 72 milhões de reais. Relatório do COAF mostra que um depósito aconteceu 4 meses depois do que o senador e candidato a presidente Flávio Bolsonaro tinha dito.
3: O Conselho de Controle de Atividades Financeiras, COAF, teria identificado mais um pagamento de US$ 1.600.000 feito por representantes de Daniel Vorcaro, ex-controlador do Banco Master, para o fundo criado nos Estados Unidos com o suposto objetivo de financiar o filme Dark Horse, uma cinebiografia do ex-presidente Jair Bolsonaro. Segundo reportagem da revista Piauí, o pagamento teria ocorrido no dia 16 de setembro do ano passado, 8 dias após o senador Flávio Bolsonaro, candidato à presidência da República pelo PL, cobrar Vorcaro por repasses atrasados. A revelação do novo pagamento contraria a versão apresentada por Flávio à imprensa, na qual ele afirmou que o último repasse de Vorcaro ao filme teria ocorrido em maio de 2025. Até aqui foram identificados 7 depósitos entre fevereiro e setembro do ano passado. Eles somam pouco mais de US$ 12 milhões, cerca de US$ 65 milhões. Segundo a revista, Vorcaro informou numa troca de mensagens que teria liberado uma 8ª parcela para o filme, mas este repasse não foi confirmado. Considerando que pudesse se tratar de um pagamento no mesmo valor do anterior, o total destinado para a produção de Dark Horse pode chegar a 72 milhões de reais.
4: Não tem absolutamente nada de errado em um patrocínio privado para um filme privado sobre o presidente Bolsonaro. Não houve nenhuma contrapartida por parte de qualquer autoridade pública, onde eu me incluo, né? Então, e essas questões técnicas? Desculpa, cara, tem que perguntar para a produtora, eu não tenho condição de falar. Está tudo feito, a prestação de conta, perícia está feita. A conclusão foi que não há nenhum dinheiro público. Sobre esse assunto, pergunta à produtora. Mas o meu papel é emprestar essa carinha aqui, ó, uma autorização para usar a minha imagem. E aí eu captar investimentos, foi isso que eu fiz.
3: As denúncias envolvendo o Banco Master respingaram também no Banco Central. Ao menos um servidor da instituição é suspeito de

0: receber propina de Daniel Vorcaro.
1: De acordo com o portal UOL, o nome do então chefe do Departamento de Supervisão Bancária, Bellini Santana, apareceu em trocas de mensagens do banqueiro. Em uma delas, o cunhado de Vorcaro, Fabiano Zettel, que está preso desde o início de março, cita que Bellini estaria cobrando e pergunta se o pagamento deveria ser feito. Além disso, o nome de Bellini constaria em uma planilha achada no celular do ex-banqueiro referente a despesas fixas mensais, com a indicação de um valor de R$500 mil. Bellini foi responsável por enviar ao Ministério Público Federal o documento do BC com as suspeitas envolvendo o Master.
2: Bellini Santana está afastado do Banco Central desde março deste ano. Em nota, a defesa dele repudiou o vazamento das informações e afirmou que não houve qualquer desvio das funções do servidor no Banco Central. Disse ainda que Bellini Santana adotou todas as medidas cabíveis para levar às autoridades os fatos que demandavam apuração criminal. Mariano, Flávio Bolsonaro disse que o caso, né, entrevistas, não hoje, né, mas outros dias, que esse caso do Dark Horse era página virada. Mas agora surgem esses repasses, né, revista Piauí publica essa matéria e mostra que esse relatório do COAF mostrava esses repasses que são posteriores à última data que ele disse que tinha sido feito. É página virada?
3: Bom, infelizmente, nada que tenha a ver com o Vorcaro e todo o caso Master e toda a rede aí de influência que ele acabou gerando pode ser considerada aquela página virada. Aliás, que não seja, inclusive, para a gente poder apurar o limite disso, essas relações que foram estabelecidas e aí, no caso em particular aqui, como que isso se conecta com o projeto político que está por trás do filme, né? Porque isso não é só uma... O Flávio Bolsonaro fala, não, eu estou captando recursos privados para um filme privado. Captação de recursos tem a ver com o estímulo, principalmente no caso da cultura, né? Com estímulo à cultura, com produção, de fato, interesse artístico, que não é exatamente o que move nesse caso em particular, né? Não dá para fingir que é um filme como qualquer outro. Então, que relação estava estabelecida ali? Qual é a permeabilidade dessa negociação? Você recebe o recurso e tem alguma troca em volta? Como é que vai ser uma relação num eventual governo? Claro, agora o Vorcaro está preso, mas estamos falando de antes, né? Então, acho que não tem como colocar a página virada, porque no fundo, de novo, é tráfico de influências potencial, constrangimento, relações público potencialmente públicas e privadas. Ainda que não entrou dinheiro público, ainda tem investigação sendo feita, mas mesmo que não tenha entrado, ele é candidato, né? E deu um dia depois. Esse livro talvez tenha, inclusive, uma continuação esperada. Então, acho que definitivamente não é uma página virada.
2: Felipe, o que isso muda, esses novos fatos, essas novas descobertas feitas pela imprensa, muda politicamente para esse candidato, Flávio Bolsonaro, que estava tentando ali encerrar o caso e estancar ali uma sangria de votos por conta da relação dele com o Daniel Vorcaro?
4: Olha, na realidade isso mostra que o candidato Flávio Bolsonaro, ele mais uma vez, a palavra dele não pôde ser considerada confiável, né? Já antes havia dito que não tinha tido contato com o Daniel Vorcaro, que não havia pedido dinheiro, e aí é desmentido praticamente logo depois por causa dos áudios. Depois afirma que quando ficou clara, né, as conexões do Vorcaro com o mundo do crime, com atividades ilícitas, ele teria cortado completamente relações, e aí ficou, na verdade, provado que ele foi, né, na casa do Vorcaro logo depois de ele ter sido preso.
2: Quando ele estava com tornozeleira eletrônica.
4: Exatamente. E agora, né, disse que os pagamentos tinham acabado em março e, na verdade, agora a gente sabe que logo depois de ele ter mandado um áudio cobrando o Vorcaro para que os pagamentos fossem retomados, o pagamento veio, né? Então, isso, obviamente, complica muito a situação do candidato. É uma situação que ainda a gente não sabe praticamente nada do que está envolvido. Quando ele fala que houve uma auditoria, né, por parte ali da produtora, a gente não tem, na verdade, documentos que mostram como esse dinheiro foi utilizado. A gente está falando de mais de 70 milhões de reais, né? E que, na realidade, em que pese o fato de ser de um banqueiro, a gente sabe que teve muitos fundos de pensão cujos recursos foram utilizados pelo Banco Master. Então, também envolve, de uma certa maneira, né, dinheiro público. Então, é algo gravíssimo. O que me parece é que a gente está diante de um escândalo que, em razão do outro escândalo que a gente vai ter oportunidade para discutir aqui, o impacto vai acabar sendo menor do que a gente poderia imaginar.
2: E daqui a pouco você confere a cobertura completa sobre as trocas de mensagens entre o ex-banqueiro Daniel Vorcaro e o ministro do STF, Alexandre de Moraes. Hoje o relatório da Polícia Federal com essas informações teve o sigilo retirado pelo relator.